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4: Vamos que vamos, minha gente, nessa sexta-feira, tudo de bom, hoje é dia 8 de maio. Olha o fim de semana aí de novo pra gente viver, pra gente curtir, pra gente descansar, né? Que bom ter você por aqui. Eu sou Pedro Comini, pedindo licença, prazerzão. Nessa hora eu sou acompanhando junto com a Antena. Bora começar? 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

0: Chegando na sua programação preferida, sou Paz Jacomini pra te fazer companhia a partir de agora. Muita música da boa, novidades, o que já é sucesso, aquelas cerejinhas pra você matar saudade em mais uma edição do nosso
1: Antena Vida. A gente já começa com o Vitor Clay, Adrenalizou, é sexta, né?

0: Obrigado!
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2: Antena Mix, turma do pagode. Você podia. É, mas entre poder e fazer o querer, gente, tem uma grande diferença, né? A gente pausa aqui um pouquinho e já tá de volta.
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2: 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Muito mais sucessos pra você ligadinho com a gente. Hora de curtir Thiaguinho com o ponto fraco. Isso aqui foi especialmente pro Jaime que pediu o som.

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1: 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Aqui, Oh My God. Rafa Torres também, Skank passou por aqui. Já tem Taylor Swift, tem Segura.
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1: 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No ritmo da sua sexta-feira, do seu fim de semana, tem mais da nossa Antena Mix. Bora curtir Taylor Swift? I can't see you.

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1: 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Shawn Mendes com Camila Cabello. I Know What You Did. Finalizando a nossa sexta-feira. Quer dizer, o nosso Antena Mix de sexta-feira, né? Mas, ó, fim de semana tem mais, tá? Quero você ligadinho comigo, ligadinha também pra gente curtir o fim de bem juntinhos. Beijo grande pra você e até.
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Vamos nessa que é bom a beça. Máquina do Tempo. Dia 8 de maio começou a nossa viagem ao passado. E aí, tudo na Santa Paz? Correria ou calmaria? Para deixar tudo na paz, Máquina do Tempo começa com Only Time Will Tell.

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1: Nada sei, nada, nada, nada. Kid Abelha, Love Food, Cardigans e Asia, Only Time Will Tell.
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1: Mais um destaque, mais uma curiosidade. Agora é o Two Brains.
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1: Se você fechar os olhos e ouvir os primeiros segundos da bateria, você é transportado imediatamente para 1993. Two Princes é a definição do pop rock de bermuda e boné virado, que dominou o início dos anos 90, trazendo uma mistura irresistível de funk rock, psicodelia e muita energia positiva. A letra é uma história clássica de escolha. Uma garota tem dois pretendentes. O primeiro é o príncipe rico, que tem o aval do pai dela, mas não tem a alma. O segundo é o narrador, o príncipe pobre, que não tem dinheiro, mas oferece amor real e diversão. E vale a pena.

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1: Glory Days, dias de glória, dias de lutas. Dias de luta, dias de Glory Days. Bruce Springsteen, Michael Jackson no Video Show e Spin Doctors to Princess. Não vale a pena ouvir de novo.
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7: Ai, meu anjinho azul, que saudade de você. É Marquinhos Moura.

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1: Titãs, Provas de Amor, The Killers, Human e Anjo Azul do Marquinhos Moura.
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10: A música tá de volta? Ah, tá na hora do nosso Vale a Pena Ouvir de Novo. O destaque é o Bryan Adams.
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10: Essa é uma das baladas mais importantes da carreira de Bryan Adams, pois foi o primeiro grande passaporte para o sucesso mundial. Lançada originalmente em 1983, essa música estabeleceu o estilo que o tornaria o mestre das canções românticas. Voz rouca, melodia de piano marcante e uma honestidade brutal na letra. 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
12: I

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1: Retratos e canções, Sandra Bissá. Automatic Lover, Automatic Lover. Isso, Didi Jackson e Bryan Adams, Strength from the Heart. No nosso Vale a Pena Ouvir de Novo e acabou. Um excelente final de semana. Abraço na família e até segunda. Tchau.
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5: Oi, oi, oi. Tô chegando por aqui com o nosso Amor sem fim. Vamos juntos por aqui.

0: 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Nós temos um encontro marcado com muito amor na 79.7, você sabe disso. Vamos juntos com mais uma edição do Amor Sem Fim. 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
0: Chegando, sucesso internacional na nossa programação musical. Maroon 5, Girls Like You, pra você.

0: aí, Bryan Adams, fechando este bloco, Straight from the Heart. Paradinha rápido, eu volto já já.
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0: Que bom ter você comigo.
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0: Agora tem Jessica Simpson's Angels.

0: Save Me, ouvimos Hanson. E assim a gente fechou o bloco. Daqui a pouquinho eu volto.
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0: Você ligado no Amor Sem Fim, nosso amor ligado em você sempre. Agora, tá chegando por aqui mais músicas. Robin Zander, In This Country, no Amor Sem Fim.

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0: The Pretenders cantou I'm Not In Love, fechando aqui mais uma super sequência da nossa programação apaixonadíssima. Eu volto já já.
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0: Eu não disse pra você que o break era rapidinho? Tô de volta com mais amor e menos drama. Agora tem Charles Parks. Tattoo. Pra você curtir comigo.

0: Sérgio, ouvimos Bad Company. E assim a gente fechou mais um bloco. Eu vou ali rapidinho pra faturar e volto já já.
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0: Tô de volta por aqui com você e pra você na melhor.
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0: Agora tá chegando Nazaré, este clássico do rock, Dream On.

0: Girls Don't Cry, a Fergie cantou e encantou por aqui. E assim a gente fechou a nossa primeira hora. Temos mais 2 horas, sim senhor, sim senhora. Então não saia daí, te espero sempre aqui com muito amor no ar.
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0: Estamos apresentando o Amor Sem Fim de hoje. Chega de papo, Vanessa, bora de músicas. Abrindo a nossa segunda hora, agora para você curtir comigo, The Hollies. Don't Let Me Down, no Amor Sem Fim.

0: aí, Jim Cliff, o pai do reggae. I can see clearly now. Eu curti, você também? Que bom, eu vou ali pra voltar já já. É rapidinho, prometo.
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0: Eu não disse pra você que o break era rapidinho? Tô de volta com mais amor e menos drama. Agora tem Charles Parks. Tattoo. Pra você curtir comigo.

0: Cego, ouvimos Bad Company. E assim a gente fechou mais um bloco. Eu vou ali rapidinho pra faturar e volto já já.
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0: Que bom ter você comigo. Que delícia ter a sua companhia. Que alegria.
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0: Agora, Jess G. Price Tag, pra você.
5: Okay.

0: Reputation, ouvimos Information Society, fechando o bloco. Eu vou ali rapidinho, mas eu volto já já, tá bom? Não desgruda coração.
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0: Que bom ter você comigo.
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0: Agora tem Jessica Simpson's Angels.

0: Save Me, ouvimos Hanson. E assim a gente fechou o bloco. Daqui a pouquinho eu volto.
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0: Que bom ter você comigo. Tudo de melhor na sua vida.
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0: Agora tem Backstreet Boys. Show Me the Meaning of Being Lonely.

0: Dilema, ouvimos Nelly com a participação de Kelly Rowland. E já já eu volto com muito, muito mais só pra você.
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0: Estamos apresentando Amor Sem Fim de hoje. Eu desejo pra você muito amor na sua vida sempre. Por aqui, amor em forma de música, certo?
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0: Abrindo a última hora agora, chegando mais músicas. Vamos ouvir este clássico internacional na nossa programação musical. Alphaville, Forever Young, sempre jovem.

0: Michel, ouvimos Undertones. E assim a gente fechou este bloco. Eu vou pra voltar já já, aguenta aí.
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0: Que bom ter você comigo. Que delícia ter a sua companhia. Que alegria.
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0: Agora, Jazz de Price Tag, pra você.
1: Okay.

0: Reputation, ouvimos Information Society, fechando o bloco. Eu vou ali rapidinho, mas eu volto já já, tá bom? Não desgruda coração.
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0: A música não para aqui no Amor Sem Fim, é assim.
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0: E agora nós vamos ouvir Cris Duran cantando pra gente. Aumenta o volume aí. Why? No Amor Sem Fim pra você.

0: A Matter of Feeling, ouvimos Duran Duran. Linda, linda essa canção aqui na nossa programação. Eu vou ali e volto já já, coração, com muito, muito mais. Segura!
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0: Estamos apresentando Amor Sem Fim, reta final do nosso programa.
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0: Abrindo o último bloco, agora tem Kiss Me com Sixpence None the Richer.

0: Lalala, ouvimos Tina Marie. E assim a gente fechou aqui o Amor Sem Fim de hoje. Eu vou pra voltar com muito amor em forma de música na nossa programação, tá bom? Te espero, coração. Fique bem. Beijão e até mais. Bye. Fui.
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0: aqui na Bragança FM 79.7. Chapéu e viola, é moda que não acaba mais. A melhor companhia no seu dia a dia, o som da região. Nosso site, bragançasemcedilha.com.br. 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Vamos nessa então, o som da região, aqui na Bragança FM, é Chapéu e Viola. Cadê meu chapéu? Ah, tá aqui, ó. Tá na hora de pegar o chapéu e curtir muita moda de viola.
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0: Com a graça de Deus, com a graça de Deus, é o Chapéu e Viola que começa aqui na sua rádio, a programação dedicada a você que é o melhor ouvinte do mundo. E aqui é o Bom Fim, e aí você, o mais importante, alô, seu Zé, Dona Maria, Dona Bastiana, Dona Josefina, moda boa que todo mundo gosta, Dudu Quitalvan, Rastros na Areia.

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2: Cada vez que eu me lembro do amigo Chico Mineiro, das viagens que nós fazia, era ele meu companheiro. 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

0: Eita, vontade dividida. Tem que ser assim, meu amigo. Não pode ser egoísta. Milionário José Rico.
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0: O sertanejo do fundo do baú. O sertanejo que todo mundo gosta, que vai rap direto na sua memória. É aqui no Chapéu e Viola. Gen Giovanni, olha amor.

0: Esse é o João Boiadeiro, moreno e moreninho. E cadê a moreninha? Segura o chapéu aí que daqui a pouco tem mais moda aqui.
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0: O vaneirão da mulher bonita. É Felipe Falcão que vai cantar essa música. Ele fala feia, mas não é feia. É provida de beleza. Pode parar, meu amigo. Não existe mulher feia nem homem feio. Só existe pessoas que não usam o perfume do Bonfim.

0: Chitão Chororó, a loira gelada e a morena quente.
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0: Eita dia, bom dia, bom dia. Milionário José Rico, sonho de um caminhoneiro, mais um sucesso, mais uma sequência pra você aqui na nossa porteira do sucesso e da saudade.

0: César e Paulinho, você é tudo que pedi pra Deus, ó Deus. E vamos embora com Jesus e Nossa Senhora. Amanhã tem mais Chapéu e Viola.
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6: Salve, salve, gente! Aí, tudo bem? Chegando com mais uma edição do nosso Laço do Peão especial. Então aumenta o volume e avisa todo mundo que o Chicão e o Laço do Peão chegou!

Oba, é o som da região, aqui ó, na sua Bragança FM 79.7, chegando com mais uma edição, claro, né, do nosso Laço do Peão, no oferecimento de Dog Mil e Cat Mil Produtos, Embramil, Neymar Supermercados, Energisa e Baratel. Também através do nosso site, claro, você consegue ouvir a gente, radiobragança.com.br. Bora se conectar junto com a gente aqui no nosso Laço do Peão, coisa boa, né? Aumenta o volume, tá começando mais um Laço do Peão. Pra gente começar, tem um som do Felipe Rodrigo, é Caos de Alguém.

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2: Você não entendeu, né? João Bosco e o Gabriel. Rolou por aqui ainda fotos com Léo Chaves e Henrique Juliano, Quebrador de Promessas com Hugo e Guilherme, ainda É Caos de Alguém, a Primeirona com Felipe Rodrigo, começando com tudo o nosso Laço do Peão, mandando aquele abraço especial pra você que tá aí na correria, tá trabalhando, pra você que tá de folga também, pra você que tá de férias, oh, coisa boa, né? Ó, primeiro intervalo bem rapidão, vou ali e volto já.
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2: Simbora, gente, já estamos de volta por aqui, mandando um alô especial pra Neuza. Ô, Neuza, como é que você tá? Tudo bem? Beijo pra você.
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2: Matheus e Cauã, toda vez menos hoje.

Eu amo esse programa. 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

0: sucesso, Brasil!
1: Obrigada, meus amores.
2: Obrigada, linda. Que honra.
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5: Manda oi, ei, sofrência, Simone Mendes com Guilherme Benuto. Teve também o som do Wesley Safadão, ex que fala mal. Teve também Bora Viver com Fidulo e Jeca. E ainda Toda Vez Menos Hoje com Matheus e Cauã cantando pra gente. E aí, o que você tá aprontando por aí? Bora participar, manda pra cá sua mensagem. Tô aqui, ó, online esperando a sua participação, beleza? Intervalinho bem rapidão, volto já já com mais Laço do Peão.
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5: É o nosso Laço do Peão, de volta por aqui com muita música boa pra você curtir junto com a gente.
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5: É o lado idiota de Diego Victor Hugo.

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2: É a medida protetiva. João Bosco e Vinícius com Gustavo Lima. Rolou por aqui ainda não. Coração com Paulo e Natan e Jorge Matheus. Emocionada errada com Fernando e Sorocaba e Matheus Fernandes. E ainda o lado idiota com o Diego e Victor Hugo. Inclusive, para você que está de aniversário hoje, está completando idade nova. Parabéns em saúde. Tudo que é de bom. Intervalo, eu volto já.
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2: Aô, potência, Laço do Peão, de volta, turma.
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2: Sogra, Luan Pereira com Matheus e Cauã.
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1: Tô aqui, ó, só pensando nela, nosso balanço. Teve também a maior saudade com o Henrique Juliano, Chicletinho com a Ana Castela e ainda sogra com Luan Pereira e Matheus e Cauã. Intervalo reta final, Chicão volta daqui a pouquinho.
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1: Bora então, meu povo, encerrar com chave de ouro o nosso Laço do Peão de hoje.
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1: William e Bidico, suave será.

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1: Muito bom dia, sejam bem-vindos ao Sertanejo Bom Demais nesta manhã de sábado, dia 9 do mês, dia 9 do mês de maio de 2026, hein? Estamos aí no mês de maio. Obrigado pela audiência, obrigado pelo carinho de cada um de vocês ligados aqui no Sertanejo Bom Demais nesta manhã de sábado. Você que está na sua casa, está aí no seu sítio, onde quer que você esteja, muito obrigado por deixar fazer parte da sua manhã através aqui do Sertanejo Bom Demais da Bragança FM em 79.7 na faixa estendida do rádio. Até às 8 horas da manhã tem o Sertanejo Bom Demais. Lembrando que depois das 8 tem a programação do Primeira Mão comandada aí pelo Jango, né? E você também pode estar aí participando de toda a programação. Hoje que é véspera do Dia das Mães, né? Amanhã é Dia das Mães, né? Você que está aí ouvindo a nossa programação, já planejou o seu dia amanhã com a sua mãe, você que não tem mais a mãe aqui em vida, mas acredite que sempre que ela está lá do lado de Deus e está, né, olhando para você a cada momento aí do seu dia, né? Então por isso, para você que está ouvindo a programação, acredite sempre que Deus está lá olhando junto com a sua mãe, olhando sua vida e cada momento. Por isso, seja o melhor pessoa possível na vida nesse momento, né? Lembrando que você pode ligar para cá pedir sua música, daqui a pouco eu vou atender pedidos, daqui a pouquinho eu também vou falar aqui para você dando notícias, tanto notícias policiais como notícias do cotidiano, aqui no Sertanejo Bom Demais, nesta manhã de sábado. Vamos começar com o modão, daqui a pouco eu já volto com notícias e informações nesta manhã. Lembrando que a apresentação é minha, Márcio Rossini, a parte técnica também, a direção de geral é de Maria de Lima, e eu conto com a sua audiência aí do outro lado do rádio, através aqui do 79.7, na faixa estendida do rádio. É isso mesmo, aqui modão é com a gente mesmo, aqui através da nossa programação. Para começar a parte musical de hoje, tem sim quem vai cantar? Ah, o Biquíni Bordeaux com Trio Parada Dura, quando são exatamente agora, são 6 horas e 3 minutos.

Tá aí o trio Parada Dura cantando Biquíni Bordô aqui no Sertanejo Bom Demais nesta manhã, né? Hoje manhã de sábado, dia 9 do mês. Bom pra ouvir uma boa música sertaneja, né? Deixa eu falar aqui pra dar previsão do tempo. Muita gente tá aí ouvindo a nossa programação, já quer saber como é que tá o tempo, né? Afinal de contas, hoje é sábado, amanhã é domingo e o pessoal tá preocupado com o tempo. Será que vai chover? Será que não, né? Bom, pra hoje sábado teremos a mínima de 19, que foi durante a madrugada, e a máxima chega a 28. Sol com muitas nuvens durante o dia, período de sol nublado, noite com muitas nuvens. Mas segundo o clima tempo, não para a previsão de chuva para hoje sábado. Então não chove hoje sábado, a mínima de 19 e a máxima chega a 28, né? É, para amanhã, que é domingo, amanhã é domingo, dia 10, teremos a mínima de 15, a máxima chega a 21. Amanhã tem previsão de chuva, hein? Sol com muitas nuvens, nublado com chuva de manhã, à tarde com noite com temporal aí na tarde e também na parte da noite, segundo o clima tempo. E amanhã tem uma grande quantidade de chuva, hein? De 14,7 milímetros para amanhã, domingo. Então amanhã é dia das mães, promete ser um domingo chuvoso, segundo o clima tempo, né? A mínima de 15 e a máxima chega a 21 amanhã, domingo, com possibilidade de chuva em 14,7 milímetros para amanhã, domingo. E hoje, sábado, não chove. Então tá aí, né? Olha a hora, são 6:08, Lourenço Lirival cantando Canga do Tempo. Olha a hora, são 6:08.

0: Tá aí, Leo e Léo cantando Boiadeira Errante aqui no Sertanejo Bom Demais, né? Olha, olha, são 6:20 nesta manhã de sábado. Eu vou fazer o seguinte, eu vou para o intervalo comercial rapidinho e na sequência já volto com notícias e informações nesta manhã de sábado para você ligado aqui na nossa programação. É, eu volto já, é rapidinho.
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7: Olha a hora, 6h20.

Aí, Pião Carreiro e Zé Paulo cantando Porta do Mundo aqui no Sertanejo Bom Demais nesta manhã de sábado. Deixa eu mandar um abraço para Flávia Lima, tá lá no bairro do Cruzeiro. Alô, Flávia Lima, obrigado pela audiência, dizendo que bom dia. Estou aqui no ônibus retornando para Bragança, depois de uma noite de trabalho. Estou saindo aqui da Balduco, em Extrema, né? E nesse momento estou te ouvindo aqui no ônibus. Obrigado, viu, Flávia? Flávia Lima, obrigado pela audiência do bairro do Cruzeiro. E parabéns, né? Antecipadamente a todas as mães, né? Todas as mães aí que estão aí na sintonia. Afinal de contas, amanhã é dia da mamãe, né? Vamos com notícias policiais nesta manhã.

Vamos às notícias policiais nesta manhã de sábado, e cada dia eu me espanto mais com a ousadia dos bandidos, né? Na madrugada de sexta-feira, criminosos especializados em furto de cobre agiram novamente em Antônio Pires Pimentel, aqui na região central de Bragança Paulista, causando um prejuízo estimado de R$30 mil. Segundo informações, os ladrões calaram uma estrutura, né, de mais de 15 metros de altura para furtar cabos de cobre. Além da fiação, os criminosos também furtaram parte dos aparelhos de ar-condicionado da empresa, deixando o local completamente destruído, né? A ação criminosa provocou grandes danos materiais, comprometendo o funcionamento da empresa, que deverá passar por reparos emergenciais, segundo o dono, né? O caso de furto de cobre tem se tornado cada vez mais frequente na região, causando prejuízo elevado e transtorno para comerciantes e empresários, segundo aí o empresário, né? Então tá aí, né? Isso aconteceu no Antônio Pires Pimentel, né? Região central de Bragança, né? O pessoal subiu aí um muro de 15 metros de altura e para roubar fios de cobre. Meu Deus do céu, né? Como é que pode a ousadia dos criminosos aqui na região do Antônio Pires Pimentel? Meu Deus do céu, que coisa, né? Infelizmente aí a gente fica aí triste, né? Porque Bragança Paulista está ficando conhecida não só como a terra, digamos aí, a cidade que tem aí o Red Bull Bragantino, mas também cidade que aumentou bastante aí os crimes envolvendo esse tipo de coisa em Bragança Paulista. Meu Deus do céu, né? Como é que pode, né? Um vai lá, trabalha para conquistar, e outro vai lá para roubar, né? Meu Deus do céu, cada coisa que acontece, meu Deus do céu, né? Olha a hora, são 6:31. Lembrando que você pode ligar para cá e também pedir sua música. O telefone é 4034-1467, que é a linha direta aqui do Sertanejo Bom Demais nesta manhã. Lembrando que hoje é manhã de sábado, né? Dia 9 do mês. E daqui a pouquinho eu vou tentar falar, ver se eu consigo localizar aqui, né? Se a prefeitura se manifestou sobre a questão da Feira do Rolo amanhã, né? O pessoal tá perguntando aqui essa questão aqui da Feira do Rolo aí, se vai voltar amanhã lá pro posto de monta, né? Olha, são 6:31, toca mais um modão, e daqui a pouco eu já volto aqui no Sertanejo Bom Demais nesta manhã de sábado. Réu Apaixonado, Teodoro e Sampaio, quando são 6:32, não perca a hora.

Olha a hora, são 6:35, não perca a hora, 6:35 aqui no Sertanejo Bom Demais, nesta manhã de sábado, bom programa, boa música.

0: Aí, goiano e paranaense, meu recanto, meu paraíso, né? Olha, são 6h39 aqui no Sertanejo Bom Demais. Deixa eu mandar umas pro Carlos Puga, tá aí ouvindo a nossa programação. Alô, Carlos Puga, obrigado pela audiência, obrigado pelo carinho, né? Ouvindo aí o Sertanejo Bom Demais. O seu Adão também já mandou um bom dia aqui. Alô, seu Adão, bom dia, seu Adão. Inclusive, ele mandou um áudio aqui. Ei, seu Adão, fala aí, seu Adão. Hoje você vai ser locutor por um dia, hein? Fala, seu Adão. Bom dia.
1: Não, não é nada.
2: Bom dia, Márcio. Tudo bom? Deus abençoe você, cara. Tudo bom mesmo. E vamos cantar o modão da lei lá pra nós. Amanhã ou hoje. Vamos rezar pras almas todo dia. Quanto mais rezar, melhor, né? E eles vão se ajeitando lá. É, Ana?
0: Tá aí o seu Adão, tá lá no bairro da Ípica. Ei, seu Adão. É, o homem tava aqui gravando, alguém chegou lá e atrapalhou ele, né? É, o seu Brás também já mandou bom dia aqui, daqui a pouco eu vou ter o seu Brás. É, deixa eu ver quem mais tem aqui ouvindo a nossa programação. A Nadelina diz aqui, bom dia, Nadelina, ligada em Atibaia, obrigado pela companhia, né? Obrigado pela sintonia nesta manhã. É. Tudo bem, dando aqui bom dia, né? Deixa eu ver aqui, né? Ai, ai, ai, ei, Nadirina, sei que também, né? J. Alves também já mandou bom dia. E todo o pessoal ligado aqui no Sertanejo Bom Demais. Vamos com mais um caso de polícia, mas depois do intervalo comercial, tem intervalo pra fazer? Depois do intervalo comercial, tem mais caso de polícia. Volto já, é rapidinho.
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4: Estamos de volta aqui no Sertanejo Bom Demais. É, o Circo Cromos estreia na próxima sexta-feira, né? Vamos a mais uma notícia policial. E cada dia que passa, a gente fica mais preocupado com a segurança. É uma notícia que eu dei ontem na programação do Primeira Mão, né? E também, né, repercutiu nas redes sociais, né? Várias pessoas compartilharam e espero que isso possa trazer de volta, né? É, motocicleta, duas motos foram furtadas ali na região do Jardim São Caetano, em Bragança Paulista, né? Na madrugada de quinta para sexta-feira. Meu Deus, eu fico espantado com a ousadia dos bandidos, né? E pior que tem bandido que furta a moto. E tem outros bandidos que ousa aí dizer que furtou a moto para querer ganhar dinheiro em cima disso. Isso que é o pior, né? Ei, meu Deus do céu, são os famosos aí que querem tirar proveito das coisas, né? Criminosos furtaram duas motocicletas durante a madrugada em Bragança Paulista de quinta para sexta-feira, né? Jardim ali São Caetano. Duas motocicletas foram furtadas durante a madrugada de sexta-feira, dia 8, na residência localizada na rua Alziro de Oliveira, Jardim Santa Lúcia. Ali era Jardim São Caetano, né? Mas está aqui com Santa Lúcia, que fica bem ali no Alziro de Oliveira, né? Mas ali é na região mais próxima do Jardim São Caetano, em Bragança Paulista. Segundo o boletim de ocorrência, registrado na Delegacia Seccional de Bragança Paulista, os criminosos invadiram o imóvel após abrir o portão da garagem, tendo acesso aos veículos que estavam com as chaves na ignição. Foi levado a motocicleta Honda CB250F, né, Twister, placa GAP8050, pertencente à moradora da residência, e também a Honda CG160 Cargo, placa FWB8D86, de propriedade do filho da vítima, né? De acordo com o registro policial, a moto utilizada para o trabalho não possui seguro, já a outra motocicleta está na seguradora, né? O prejuízo estimado é de aproximadamente 10 mil reais, né? A vítima informou que o imóvel não possui câmera de monitoramento, porém a residência vizinha conta com um sistema de segurança que registrou aí a ação criminosa, né? O caso foi registrado como furto de veículo praticado durante o repouso noturno e será investigado pela Polícia Civil. Então tá aí, né? Duas motos que roubaram ali no Jardim Santa Lúcia, ali próximo, ali no Zio de Oliveira, né? Bem próximo ali na parte de baixo, quase ali próximo do Jardim São Caetano. E essas duas motos, uma branca e uma preta, que foram furtadas, né? E segundo informações que já, a polícia já tem, as motos chegaram aí a ser roubadas e foram para aquela região ali do bairro do Curitibano. Não sei se você viu aí duas motos, uma branca e uma preta, né? Essas motos são fáceis de identificação, né? A moto preta, por exemplo, ela tem um baú atrás, né? E ela tem aí uma proteção também na parte da frente. É uma moto estradeira, como é conhecida, né? E a outra branca tem um baú grande atrás e é branca, né? E você se viu essa moto, chame a polícia 190, que essas motos são roubadas, né? Foram roubadas na madrugada de quinta para sexta-feira, ali na Alziro de Oliveira. Uma da moto, né? Que é a moto, que é a moto branca, a placa, né? A placa da moto é FWD 8D86, e a outra Phaser, né, que é a maior, a moto preta, que é uma moto de mais cilindrada, que é 250 cilindrada, é uma CB250F Twister, né, com placa GAP8050. Essas motos são roubadas e estão circulando aí na região de Bragança Paulista, principalmente naquela região da Denilina Cortez, né, que eu acho que essas motos estão naquela região ali. Então, se você viu essa moto, chame a polícia 190, porque essas motos são roubadas, né, foram roubadas na madrugada de quinta para sexta-feira, e são motos que foram roubadas aí, né? E a gente tá tentando localizar essas motos, porque eu acho que as pessoas é assim: um trabalha para ter e outro trabalha para roubar, né, gente? Eu acho que se quer ter moto, vai lá, trabalhe, faça lá o seu plano de financiamento, vai lá, entre no consórcio ou junte dinheiro e compre à vista, né? Mas compre a sua própria moto, né? Não roubar dos outros, né? Os outros que trabalham, se levanta cedo para trabalhar e a pessoa chega lá, olha na sua garagem e cadê a moto? Eu acho que, infelizmente, é um fato que eu acho que a gente fica triste, né? Porque tem pessoas que são aí os vagabundos que não fazem nada na vida e acham de furtar a moto dos outros, né? Motos que a pessoa trabalhou tanto para ter. E a pessoa vai lá e furta, né? Então, mas a polícia está trabalhando e eu acredito nas forças policiais. Eu acredito que a polícia logo, logo vai encontrar essas motos e vai pegar esses meliantes, né? E se você sabe qualquer informação que possa levar a polícia a encontrar, 190 é o telefone da polícia, né? E também tem o telefone da Polícia Civil, né? Olha, são 6 horas e 49 minutos aqui no Sertanejo Bom Demais. Daqui a pouco eu volto com mais notícias, né? Vamos tocar mais um modão aqui no Sertanejo Bom Demais nesta manhã. Vamos tocar uma música, amanhã é Dia das Mães. Vamos começar a nossa homenagem aqui às mães, né? Afinal de contas, amanhã é Dia das Mães. E o Rick e o Renner gravaram uma música bonita em referente aí ao Dia das Mães. E a gente vai tocar aqui no Sertanejo Bom Demais, para você ligado aqui no Sertanejo Bom Demais. Antes disso, deixa eu falar aqui para você também que hoje tem a missa lá no bairro dos Araras, né? Mandar um abraço ao pessoal lá do Arara dos Mores, Arara dos Pereiras e Arara dos Lemes. E hoje tem a missa lá, né, com o Padre Gustavo, às 7h30 da noite. E depois da missa tem lá na cantina, hoje tem a noite com caldos, né, caldos aí e pastel. Você que tá aí ouvindo a nossa programação poderá saborear hoje caldo e pastel logo após a missa. Mas antes você vai na missa, hein, vai lá rezar e depois você vai lá, com certeza tá saboreando aí um caldo e também pastel lá na cantina da igreja lá do Padre Gustavo, lá no Arara dos Mores, né. Mandar um abraço a todo o pessoal do bairro dos Mores, obrigado pela audiência. Rick Renner canta Mãe aqui na nossa programação.
5: Pra gente é mais do que especial, né, galera? Mais que são mais do que especiais. Na sem verdade, comentário. Eu tô me referindo à sua mãe.
6: E eu me referindo à sua. As princesas das nossas vidas, né?
5: Com certeza.
6: As primeiras.
5: Vamos cantar uma canção pra elas?
6: Adoraria.
5: Melhor, vamos fazer o seguinte, vamos cantar uma canção para elas e para todas as mães do Brasil, né?
6: Com certeza. Alô, Brasil.

Tá aí, Rick e Renner cantando a música Mãe, né? Homenagem a todas as mães. Um pouquinho da homenagem, daqui a pouco a gente vai tocar mais uma música da mãe aqui também, né? Deixa eu mandar umas pro Croves lá de Pinhalzinho, a dona Iraci. Alô, Croves! Eu acho que o Croves pediu uma mesma música, só que ele pediu com o Mike Lian, né? Ele pediu aqui a música Mãe do Mike Lian, mas acho que essa é a mesma música que eu toquei com o Rick Renner, né? Mandar umas pro Croves e pra dona Iraci. Alô, Croves! A dona Iraci, bom dia e parabéns ao Dia das Mães, viu, dona Iraci? É que Deus possa dar muita saúde à senhora, né? E também a todas as mães ligadas aqui no Sertanejo Bom Demais. Vamos fazer o seguinte, vou tocar mais um modão e daqui a pouquinho vou tocar a música que o seu braço pediu, mas daqui a pouquinho também eu volto aqui com notícias e informações para você nesta manhã. Afinal de contas, hoje é sábado, é dia 9 do mês de maio. Vou pro intervalo, aliás, tem uma música, depois tem um intervalo e da sequência eu volto com mais notícias policiais. Vou falar da rodada do Campeonato Brasileiro, vou falar de muita coisa para você até as 8 horas da manhã. Chega para cá, Chico Rei Paraná, tá com raiva de mim? Ao Nadilinho!

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Tá aí, Morena Cheirosa, aqui na nossa programação, Dino Franco e Moraí. Olha, olha, são 7 horas e 5 minutos nesta manhã, lembrando que hoje é manhã de sábado, para você que tá aí ouvindo a programação, obrigado pela sua audiência, obrigado pelo seu carinho, né, onde quer que você esteja, obrigado por deixar fazer parte da sua manhã, através aqui do Sertanejo Bom Demais. Deixa eu falar para você que tá aí ouvindo a programação, hoje teremos rodada do Campeonato Brasileiro, vamos trazer aqui os jogos e também o Red Bull Bragantino que joga nesse final de semana, né? Deixa eu ver aqui, a gente vai pegar o Santos, né, amanhã. Vou trazer aqui para você a 15ª rodada do Campeonato Brasileiro. Tem início hoje, nas 4 horas da tarde, no Couto Pereira. Teremos aí o time do Coritiba, que vai pegar o Internacional, às 4 horas da tarde. No Maracanã, o Fluminense vai pegar o Vitória, às 6 horas da tarde. Na Casa de Aposta, ali na Fonte Nova, o Bahia vai pegar o Cruzeiro, às 21 horas, hoje também. Aí esses jogos são hoje. E amanhã, teremos lá na Arena MRV, o Atlético de Minas vai pegar o Botafogo, às 4 horas da tarde. No Mangueirão, o Remo vai pegar o Palmeiras, às 4 horas da tarde. Na Vila Belmiro, também amanhã, às 18h30, lá em Santos, o Santos vai pegar o Red Bull Bragantino, jogo com transmissão da Bragança FM. Também teremos amanhã às 18h30 na Neoquímica Arena, o Corinthians vai pegar o São Paulo, né? Jogão que é um clássico aí do campeonato brasileiro, né? É um clássico porque o Corinthians, né, é um dos grandes da capital e São Paulo também. Então teremos amanhã na Neoquímica Arena, o Corinthians vai pegar o São Paulo às 18h30. No Maião, o Mirassol vai jogar contra a Chapecoense às 18h30. Na Arena do Grêmio, o Grêmio vai pegar o Flamengo às 19h30. E no São Januário, lá no Rio de Janeiro, o Vasco vai pegar o Atlético, né? O Atlético Paranaense às 20h30, né? Lembrando que o Red Bull Bragantino joga amanhã também às 18h30 lá em Santos contra o Santos, né? Vou trazer aqui a tabela de classificação para você ficar por dentro de como estão os times, né? Na tabela de classificação. O líder do campeonato é o Palmeiras com 33 pontos. Em segundo está o Flamengo com 27, em terceiro está o Fluminense com 26, em quarto está o São Paulo com 24, em quinto o Atlético Paranaense com 23, em sexto está o Bahia com 22, em sétimo está o Red Bull Bragantino com 20, em oitavo está o Coritiba com 19, em nono está o Vitória com 18, em décimo está o Botafogo com 17, em décimo primeiro está o Atlético de Minas com 17, em décimo segundo o Internacional também com 17, em décimo terceiro está o Vasco com 17, em décimo quarto está o Grêmio com 17, em décimo quinto o Cruzeiro com 16, em 16º o Santos, que tem 15. Os quatro últimos do campeonato, em 17º está o Corinthians com 15, em 18º está o Mirassol com 12, em 19º o Remo com 11, e o último é a Chapecoense, que é o 20º e tem apenas 8 pontos. Só lembrando que o Red Bull Bragantino pega o Santos amanhã na Vila Belmiro às 18h30, jogo com transmissão da Bragança FM em 79.7 na faixa estendida do rádio, né? Olha, olha, são 7 horas e 8, deixa eu mandar um abraço aqui ao pessoal que tá ligado aqui na nossa programação. O seu Brás tá ligado aqui lá em Bom Jesus dos Perdões. Ei, seu Brás, ele pediu uma música aqui, né? E ele pediu uma música aqui do Zé Eli Silva e Zé Goiano, Meu Pequeno Território. Ei, nosso amigo seu Brás, pediu e vai ouvir aqui na nossa programação, quando são 7 e 9, não perca a hora, 7 e 9 nesta manhã.

0: Aí, Eli Silva e Zé Goiano, lá pro nosso amigo Seu Brás. Ei, Seu Brás, hein? Seu Brás tá ligado lá em Bom Jesus dos Perdões. Deixa eu dar um bom dia lá pro nosso amigo Reginaldo, lá do bairro do Torós. Aqui, bom dia, tô ligado na Bragança FM. Ei, Reginaldo, gente boa demais, né? Quem tá ligado aqui também é a dona Sônia. Bom dia, dona Sônia.
1: Bom dia, Márcio. Olha que estrelinha passando, ela hoje tá triste, lembrando da mãe dela. Deus abençoe esse final de semana. Tô aqui na escuta, esperando ganhar um prêmio para ir buscar. Bom dia, um beijo.
0: Tá aí a nossa amiga Dona Sônia. Ei, Dona Sônia, tá falando do prêmio porque hoje no programa Primeira Mão a gente vai estar sorteando prêmio aí, né? Para as mães, né? São quase 10 prêmios, né? Que são sorteados hoje aí, pro Dia das Mães aí, né? Daqui a pouquinho no programa Primeira Mão com o Jango, né? E parabéns à senhora também, né? Que é mãe, né? Dona Sônia, ouvindo a nossa programação. Olha a hora, são 7 horas e 14. Vamos com mais notícias policiais. É, ação da polícia prende mais, é uma ação feita aqui em Bragança. Polícia Civil, por meio da Central de Polícia Judiciária de Bragança Paulista, prendeu em flagrante um homem investigado por tráfico ilícito de entorpecentes na manhã desta quarta-feira, dia 7. A ação ocorreu durante o cumprimento de mandato de busca e apreensão em uma residência do suspeito, após o trabalho de investigação realizado pela Polícia Civil. No momento da entrada da equipe no imóvel, os investigadores foram flagrados arremessando aí uma sacola, preta pela janela do quarto, localizada no andar superior da casa, em direção a um terreno vizinho, né? Mas a polícia viu. Durante a busca no imóvel, a gente localizou a porção de drogas já embalada para o comércio, entre ela LCD, cocaína, além de uma pequena quantia em dinheiro. No terreno ao lado da residência, os policiais encontraram um recipiente contendo cartões bancários vinculado ao investigado e a sua companheira. Com o apoio do canil da Guarda Civil Municipal e o cão farejador, localizaram ainda em duas porções grandes de cocaína escondida no local, totalizando quase meio quilo de drogas, né? Diante dos fatos, o suspeito recebeu voz de prisão em flagrante e foi encaminhado à unidade policial, onde autoridades de plantão ratificaram a prisão pelo crime de tráfico ilícito, né? E entorpecente. Então tá aí, né? O cachorro Iros, né? Esse cachorro faz um bom trabalho, né? Encontrou aí as drogas num terreno baldio, né? Parabéns aí à polícia que fez essa ação. Vamos a mais uma notícia policial aqui na nossa manhã, né? É, Polícia Civil prende homem também por maus tratos a cães em Bragança Paulista. Meu Deus, você tem cachorro, tem que tratar bem o cachorro, né, gente? Tem gente, se não gosta de animal, por que que tem, né? E tem que tratar bem. É, na tarde da última quinta-feira, dia 7, por volta das 15h40, policiais civis realizaram uma operação em um sítio localizado na estrada municipal Álvaro Alessandre, do bairro do Campo Novo, em Bragança Paulista, após uma denúncia de maus tratos a animais. Segundo a ocorrência, a denúncia foi encaminhada pela DIB, informações que diversos cães de raça pitbull estariam vivendo em situação extrema e negligência. O fato anexado ao procedimento mostrava animais em estado avançado de magreza, né? E com motivo início de diligências, né? Com apoio do protetores de animais, a polícia localizada, responsável pelo proprietário, né? Autorizou a entrada do canil, né? Da equipe no local onde estavam os cachorros, e durante a vistoria foram encontrados 3 cães da raça pitbull em condições consideradas críticas, sem alimentos adequado, pouca água disponível, e uma das fêmeas apresentava ferimentos e precisou ser resgatada pelo SAMUVET para atendimentos veterinários. Outros animais que estavam debilitados, com dificuldades para andar, unhas crescidas causando ferimentos nas patas, né? Um terceiro pitbull, que estava acorrentado numa área externa do imóvel, também apresentava sinais de extrema de magreza e ferimentos com infecções, inclusive com bicheira, né? Devido ao comportamento agressivo do animal, eles permaneceram provisoriamente no local, recebendo água e alimento até a definição da vaga para acolhimento. Além do pitbull, cão de raça Pitchen foi encontrado com grande infecção de carrapatos, pulgas e sinais de sarna, né? Os animais foram retirados da posse do tutor.

e encaminhada para os cuidados ou futura doação, com apoio dos protetores independentes da organização de proteção animal. Dentro da situação, o homem recebeu voz de prisão em flagrante por maltrato animal e foi conduzido à delegacia e permanece à disposição da justiça. Então tá aí, né? Meu Deus, né? E eu tô vendo aqui uma foto de um cachorro da Pitbull, né? Que foi aí mandado pela polícia. O cachorro tá tão magro que dá pra ver as costelas do cachorro. Meu Deus do céu, que coisa, né? Eu acho que é aquela, se não tem condições de ter cachorro, não tenha, né, gente? Não precisa ficar tendo cachorro e tratar mal o bichinho, né? É, mas tá aí. Vamos aqui a mais uma notícia policial, mas daqui a pouquinho vou tocar mais um modão. Vamos atender mais um pedido de música aqui no Sertanejo Bom Demais, nesta manhã de sábado, véspera do Dia das Mães. Deixa eu ver que música que o nosso amigo pediu aqui. É, o nosso amigo pediu aqui. Ah, tem a música Estrelinha, né? Tem a Estrelinha lá que a nossa amiga pediu, a Dona Sônia, lá do Padre Aldo Bolini. Essa é com a saudosa Marília Mendonça e de Paulo e Paulino. Canta Estrelinha e também vai pra Sandra. Sandra, Sandra perguntou se eu tomei a vacina da dengue. Eu fui tomar a vacina da dengue lá no Rio da Colin, Sandra. Eu vou responder pra você no ar aqui, né? Ela me perguntou aqui no Facebook, mas eu vou responder pra você. Eles não liberaram a vacina contra a dengue pra minha idade. Diz que eu sou muito novo pra tomar a vacina contra a dengue. Então não tomei, tá bom? Olha a hora, são 7h19 de Paulo e Paulino. Estrelinha, com a saudosa Marília Mendonça.

0: Tá aí, de Paulo e Paulino, com a saudosa Marília Mendonça aqui na programação, a música Estrelinha, né? Eu vou pro intervalo comercial rapidinho, na sequência eu tô de volta com notícias e informações. Vou falar também para você dos horários de missa que acontece amanhã no Cemitério da Saudade, no Monte Tambor e também no Jardim da Serra, amanhã que é Dia das Mães. Eu vou pro intervalo e volto já.
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7: Estamos de volta aqui no Sertanejo Bom Demais da Bragança FM em 79.7 na faixa estendida do rádio, né? Olha a hora, são 7 horas e 26. Vamos aqui com mais notícias aqui. Eu falei antes do intervalo comercial, né? A gente sabe que muitas pessoas aí não tem mais a mãe em vida, né? As mães já voltaram lá pro andar de cima. E a gente gosta de sempre falar, né, dos horários de missa que acontece tanto aí no cemitério de Bragança. E também você que às vezes quer assistir a missa no cemitério amanhã, né? Ter uns mães, né? Que nem a minha mãe, por exemplo, agora em outubro, vai fazer 2 anos que ela faleceu, né? E faz muita falta, né? E a gente sabe os horários aí, vamos passar aqui os horários de missa para você se programar e quem sabe ir na missa aí para fazer a homenagem à sua mãe também, né? E amanhã, que é dia 10 de maio de 2026, o cemitério de Bragança Paulista será uma missa especial ao cemitério do Dia das Mães, né? Amanhã temos aí várias missas, entre elas, né? O cemitério da Saudade, que é o principal cemitério de Bragança, teremos aqui, né? Que fica na Afonso Ferreira, a Vila Municipal. A missa será às 8:30 da manhã. No cemitério Jardim da Serra, que fica localizado lá no Arara dos Mores, temos a rodovia Capitão Barduino, né? Número 103, lá no bairro do Curitibano. A missa será às 11 horas da manhã. No Parque Monte Tabor, teremos a que fica na rua Azumar, 381, Distrito Industrial. A missa será às 10 horas da manhã, né? E você que está aí ouvindo a nossa programação, né? Então tá aí os horários de missa. Amanhã no Cemitério da Saudade, teremos missa às 8:30 da manhã, né? A missa às 8:30 da manhã, em homenagem às mães. No Cemitério Jardim da Serra, teremos missa às 11 horas da manhã, lá no horário dos Mores. E ali no Parque da Penha, onde fica o cemitério Monte Tabor, a missa será às 10 horas da manhã. Então você que está aí ouvindo a programação, está aí divulgado o horário de missa aí envolvendo as mães, né? São 7 horas e 28, vou tocar mais um modão e daqui a pouquinho vou atender mais um pedido. Afinal de contas, quem está aqui ouvindo a nossa programação é ele, né? É o homem que está firme e forte aqui ouvindo a nossa programação, é ele, J. Alves. Hoje o J. Alves tem uma homenagem para fazer, né? Homenagem para fazer aí a Dia das Mães. Afinal de contas, amanhã é o dia dela, né? Das mães. Quem tem mãe em vida, aproveite. Quem não tem, vamos rezar para que ela esteja num bom lugar, né? Fala aí, meu amigo J. Alves, bom dia.
8: Bom dia, meu amigo Márcio Rossini. Mais uma vez eu venho através dessa emissora relatar os meus acontecimentos. Há 34 anos, minha mãe nos deixou. Hoje ela estaria com 89 anos. Faleceu muito nova. Então, eu gostaria se você colocasse para nós aí com Mococa e Paraíso, Mãe de Carvão. Minha mãe gostava muito de música sertaneja. Com certeza, aonde quiser que ela esteja, ela está me ouvindo e ouvindo você, as músicas, através da onde ela está. Meu amigo, essa música eu quero oferecer especialmente também para todas as mamães, todas as vovós. Aquele abraço de coração para coração. Meu amigo, eu não poderia deixar de dizer, através desse programa é que sustenta a nossa alegria todos os dias. Muito obrigado por você existir e fazer o programa com alegria do jeito que nós gostamos. Fique com Deus, abraço amigo, bom fim de semana para você e para todas as mamães e vovós. Que saudade de você, mamãe. Que saudade de você.

Aí, Mãe de Carvão, aqui no Sertanejo Bom Demais. Toquei com o Lio e Léo, porque não achei aqui com o Mococa e Paraíso, tá bom? Nosso amigo J. Alves, né? Mas é a mesma música, né? A mesma música. Olha a hora, são 7 horas e 32. Vamos com mais notícias policiais.

Vamos a mais uma ação da polícia, porque a polícia trabalha, lugar de bandido é na cadeia, né? Operação conjunta entre a Guarda Civil Municipal, a Polícia Militar, prende 5 por tráfico de drogas em Bragança Paulista e com a ajuda do cão Airo. Ei, cachorro bonito. Antigamente tinha um cachorro Airo, né? É, da mesma raça do cachorro Airo, né? Ele era da mesma raça. Ele chamava Pantera. Ai, que coisa, saudade dele, né? Infelizmente, quando a gente mudou pra cidade, eu tive que desfazer dele, mas era muito bonito meu cachorro, né? Ele igualzinho era da pastor alemão, né? Uma operação conjunta da Guarda Civil Municipal de Bragança Paulista, Polícia Militar do Estado de São Paulo, resultou na prisão em flagrante de 5 indivíduos por tráfico de drogas na manhã do último dia 7 de abril. A ação ocorreu por volta das 11h45 na rua Francisco Martim Ferreira Júnior, durante a operação e combate ao tráfico entorpecente, realizada em equipe, né, com o agrupamento de operações do Cães da Guarda Civil Municipal e com o ROM, né, MTR-27 e a viatura das Polícias Militares. Durante a abordagem, os agentes localizaram uma grande quantia de drogas embalada para comercialização, entre elas cocaína, crack, maconha, êxtase, além de um aparelho celular, sim, e dinheiro e espécie, né? Com o suspeito, foram apreendidos centenas de papelotes e pinos de cocaína, pedras e cracks, involucros de maconha e valores em dinheiro, celular, utilizado, e segundo a investigação, para auxiliar atividades criminosas. Ainda durante a busca, o cão farejador, o K9 Iros, né, encontrou uma sacola enterrada no meio de uma vegetação, contendo 1000 papelotes de cocaína. É cachorrinho danado, hein? Diante dos fatos, 5 indivíduos foram conduzidos ao plantão policial, onde permaneceram presos e à disposição da justiça. A operação contou com a participação da equipe da Guarda Civil Municipal, da Polícia Militar do Estado de São Paulo, reforçando a ação integrada em combate ao tráfico de drogas do município. Então tá aí, né? Parabéns aí às polícias, né? E já que estamos falando aqui em polícia, tenho aqui também uma palestra, né? Dize de Bragança Paulista realiza a palestra sobre droga para a equipe do CASP, CAPS de Atibaia, né? Na última terça-feira, dia 5, delegados da investigações sobre entorpecentes da Dize de Bragança Paulista, sob o comando do delegado Henrique de Paula, realizaram uma palestra sobre drogas voltada a profissionais do CAPS de Atibaia, no auditório da Delegacia Seccional de Bragança Paulista. A atividade teve como objetivo orientar a capacitar a participantes sobre a diferença de tipos de entorpecentes e seus efeitos e impacto no contexto da saúde pública e da existência psicossocial, né? Durante o encontro foram representados diversos tipos de drogas, além de informações relacionadas ao combate, né, ao tráfico e uma das consequências do uso de substâncias ilícitas, né? A iniciativa também buscou fortalecer a integração entre as forças de segurança e os serviços de saúde, contribuindo para o trabalho desenvolvido junto aos usuários e atendimento dos CAPs de Atibaia. Então tá aí, né, um trabalho feito entre a polícia e o pessoal de Atibaia. Que bom, né? Que bom aí. E tem que fazer um trabalho mesmo para tirar esses malandros da rua, né? Então tá aí. São 7h36. Daqui a pouquinho tem mais notícias aqui no Sertanejo Bom Demais da Bragança FM em 79.7 na faixa estendida do rádio. A gente vai com você até as 8 horas da manhã. E lembrando que às 8 tem a programação do Primeira Mão. Daqui a pouquinho eu trago mais notícias. Daqui a pouquinho eu vou falar também de uma obra, né? No Hospital São Francisco, né, que está aí se preparando, né, e está na fase de final para ampliar o hospital, né, na sua fase aqui no hospital, na parte de pediatria, né, e daqui a pouco eu vou falar sobre esse assunto. Vou tocar mais um modão e daqui a pouco eu volto aqui no Sertanejo Bom Demais da Bragança FM em 79.7 para você ouvindo a nossa programação. Quer ligar para cá, quer pedir a sua música? O telefone está aqui no gancho, o telefone é o 4034-1467, que é a linha direta aqui do Sertanejo Bom Demais. Mato Grosso e Matias vai cantar Retrato de Mãe. Olha a hora, 7h37.

0: Tá aí, Mato Grosso e Matias, retrato de mãe aqui no Sertanejo Bom Demais nesta manhã, né? Tá aí o Mato Grosso e Matias, cantando aí retrato de mãe, para você ligado aqui no Sertanejo Bom Demais da Bragança FM, para você em 79.7 na faixa estendida do rádio, né? É, são 7h40, te mando um abraço pessoal lá do Arara, dos Mores, lá do Padre Gustavo, né? Tem igreja lá do Padre Gustavo, mandar um abraço a todo o pessoal aí, né? Ouvindo a nossa programação lá do Padre Gustavo, obrigado pela audiência, obrigado pela sintonia aí, ouvindo o Sertanejo Bom Demais. E hoje tem lá, tem a missa, né? A missa que é 19h30, e hoje vai ter lá a Noite dos Caldos, né? Mandar um abraço pra aí, que é pro Salvador, né? Carolina, que também que estão lá ouvindo, né? Mandar um abraço também lá pra todo o pessoal lá do Araras e também pro Luciano, que tá lá no Araras Pereira. É, Luciano, preciso visitar você um dia aí, viu, Luciano? É, ontem até tava conversando com a Ica aí. Vou um dia visitar você aí, viu? Faz tempo que eu não encontro com o Luciano, né? É grande ouvinte aqui do Sertanejo Bom Demais, né? Acho que faz 2 anos, né? Desde o falecimento da minha mãe, que eu não vejo mais o Luciano. Mas hoje é sábado, hoje é cantina, depois da missa do Padre Gustavo, que é 19h30, tiramos aí a cantina, né? A cantina lá da igreja do Santa Cruz, de São Benito de Santa Cruz, né? Lá na área dos Mores. E hoje teremos aí a cantina, teremos caldos, né? Hoje você gosta de caldo, hein? Uma boa pedida, hein? Caldo e pastel, né? Hoje caldo e pastel. E tem aqui os sabores dos caldos que vão estar lá hoje, hein? Deixa eu ver aqui os caldos que ela me mandou ontem. Teremos caldo de mandioca, calabresa e bacon, e frango desfiado, 2 tipos de caldo, mandioca, calabresa e bacon, e também caldo de mandioca com frango desfiado, né? Já pode separar uma mandioca, 2 mandioca calabresa com bacon pra mim aqui, viu? Da nossa amiga Ica, tá aí ouvindo a programação. Pode separar aí que eu vou estar hoje à noite aí, hein? Mandar um abraço aí ao pessoal do Horário dos Moles, que eu tenho o maior carinho, né? Obrigado pela audiência, obrigado pelo carinho. Olha a hora, são 7h42, é uma boa pedida aí, um caldo nessa noite. Hoje vai estar fria, né? Segundo o clima tempo, a temperatura deve cair, né? Nesse de semana, né? Vamos falar aqui pra você, Menin e Lava Pé joga duelo de 6 pontos no campo do Menin. Atenção, você que tá aí ouvindo a programação e gosta de acompanhar aí o futebol amador, o Menin, né? Hoje, sábado, dia 9, no campo do Menin, a partida válida pelo Campeonato Amador 2026. Lava Pés vem aí de 3 vitórias consecutivas do São Lourenço, Ipica Jaguari e Pouca Roupa, enquanto o Menin vem de empate de 4-4 contra o Pouca Roupa, uma derrota do Santo para o São Lourenço e fora de casa. A equipe do Lava Pés é a segunda colocada do grupo B, com 9 pontos, atrás apenas do líder, que é o Ferroviários, né, com 12 pontos, enquanto o Menin é o 7º colocado com 4 pontos ganhos. Essa semana a equipe de Jaguari foi rebaixada do Campeonato Amador da Série A para a Série B devido ao WO na última rodada, não comparecendo ao campo para enfrentar o Campim. O jogo envolvendo o Ipica Jaguari, daqui para frente no campeonato, o adversário do Ipica serão considerados vencedores por 3-0, com o Vila Aparecida não precisará entrar em campo amanhã, né? Então, você que está aí ouvindo a nossa programação, está aí, né? Hoje temos futebol aí do campeonato amador, a bola rodando também no campeonato amador. Olha a hora, são 7h43 para você, e uma notícia aqui envolvendo a USP de Bragança, né? Eu vou falar essa notícia também, que é muito boa, né, para a saúde de Bragança. Obra da nova UTI Hospitalar de São Francisco, do Hospital São Francisco de Assis, atinge 70% e está em fase final de ser executada. A obra da nova UTI neonatal intermediária da pediatra do Hospital São Francisco de Assis, Providência de Deus, alcançou aí cerca de 70% da execução e entrou na fase final de construção. O projeto prevê a ampliação da costura da estrutura, modernização dos serviços prestados, incluindo a aquisição de novos equipamentos. Com área de total de 554 metros quadrados, a unidade contará com 29 leitos, sendo 12 ou mais da capacitação atual, e 12 a mais do que a capacitação atual, né, do hospital. E a operação tem como objetivo reforçar atendimento da região bragantina, com foco à existência, né, e humanização de recém-nascidos, crianças sob acolhimento e familiares, né? O investimento total é de 1,5 bilhões, proveniente das emendas parlamentares que estão aí do deputado Daniel José, além de recursos próprios da instituição. Iniciado em abril de 2025, a obra já passou por etapa de fundação, alvenaria e instalação elétrica. Atualmente, os trabalhos estão encontrando acabamento de investimento, né? De revestimento. A nova estrutura está dividida em 15 leitos de UTI, né, natal, 7 leitos da unidade de cuidados intermediários, 7 leitos de UTI pediátrica, além de 2 leitos, né, de isolamento. A proposta também inclui melhorias estruturais voltadas à modernização dos atendimentos e suporte às famílias. Né? Hospital Referência Regional de UTI Neonatal e pediatra intermediária e pediatra, além de cirúrgica e neonatal e complexo de parto de alto risco pelo Sistema Único de Saúde, o SUS. A unidade atende pacientes de 11 municípios da região Bragantina, entre Bragança Paulista, Atibaia, Bom Jesus dos Perdões, Joanópolis, Nazaré Paulista, Pedra Bela, Pinhãozinho, Piracaia, Socorro, Tuiuti e Vargem. Então tá aí, né? Um belo investimento aí envolvendo a saúde de Bragança aqui do Hospital da USP, né? Olha a hora, são 7:46. Vamos tocar mais uma música aqui e daqui a pouquinho eu volto aqui no Sertanejo Bom Demais nesta manhã, já com a parte final na nossa programação de hoje, né? Hoje que é o dia véspera aí do Dia das Mães. É, amanhã é Dia das Mães, hein? Você que tá aí ouvindo a nossa programação. O Zé Neto vai cantar com o Daniel, cantando Cheiro de Terra aqui na nossa programação. Essa música faz tempo que eu não toco, hein? Olha a hora, 7:46, não perca a hora.
1: Daniel, vamos juntos, Zé Neto Cristiano.

E o Daniel cantando com o Zaneto Cristiano, né? Cheiro de terra aqui no sertanejo, bom demais nesta manhã. É, hoje manhã de sábado, véspera do Dia das Mães. E mandar um abraço aqui especial ao pessoal que está aqui em rede social desta manhã. Mandar um abraço pro Clóvis, ligado lá em Pinhãozinho, Dona Iraci. Mandar um bom dia também pro Caio Nunes, né? Que bom dia, Márcio, flamenguista de Atibaia. Um feliz sábado para você, amigo. Vai, Corinthians! Seu Ademar Barbosa, né? Que bom dia também, bom final de semana. Obrigado, seu Ademar. Adilene Pereira, né? Que bom dia, bom final de semana. É, para você ligado aqui no Sertanejo Bom Demais na Bragança FM em 79.7. Gente, eu tentei saber se a Feira do Rolo vai ser no Poço de Monta amanhã, mas não consegui a confirmação. Então, vou ver se no programa do Jango a gente consegue trazer aí se vai amanhã a Feira do Rolo volta aí Poço de Monta. Segundo informação da prefeitura, é para voltar amanhã, né? Mas não tenho ainda certeza exata. Mas no outro, a programação do Primeira Mão, a gente traz aí essa informação aí no programa do Jango, no Primeira Mão, tá bom? São 7:51 para você ligado aqui no Sertanejo Bom Demais. Obrigado pela sua audiência, obrigado pelo seu carinho. E amanhã é Dia das Mães, mandar um dia lá para Naí, ligado lá em Pinhãozinho. Alô, Naí! Alô, João Carlos Godoy, obrigado pela audiência, ligado em Pinhãozinho, né? E mandar um abraço para Naí também, né? E em nome da Naí, mandar um abraço a todas as mães ligadas aqui na nossa programação no Sertanejo Bom Demais. A gente sabe que amanhã é Dia das Mães. É uma data muito especial, né? Uma data muito importante, principalmente para as pessoas que, independente se ela sua mãe está aqui na terra ou já voltou aí para casa do pai, né? A gente sabe que infelizmente muitas pessoas já não têm mais a mãe em a vida, né? Mas está no coração e está do lado de Deus, né? Mãe, mas tem que lembrar, e você que está aí ouvindo a nossa programação, acredite sempre, né? E eu tenho muita saudade da minha mãe, né? Faz 2 anos que agora em outubro que ela faleceu, né? E juntamente com meu pai. E a minha mãe faz muita falta, né? Quem é que não lembra daquela comidinha da mãe? É, até eu estava recordando, né? É, de uma comida que a minha mãe sempre faz, né? Ela em casa fazia antigamente, né? Quando ela estava viva. Fazia aquele virado de couve, né? Oh, virado de couve gostoso. Oh, coisa boa, né? E a virada de couve, fazia aquela comidinha, aquele macarrão. Eu adoro comer massa, né? Macarrão. E bem temperadinho. Ai, como é gostoso, né? E infelizmente coisa que a gente sabe que não voltam mais, né? E sinto muita falta, infelizmente, da mãe, porque infelizmente voltou aí pra casa de Deus. Mas Deus sabe a hora certa de cada um vai embora, cada hora que a gente chega na terra, né? E independente de onde está a sua mãe, se ela está viva ou não. E você que tem a sua mãe viva, cuide da sua mãe, né? É, vá amanhã, que é o dia dela, é um dia especial. Faça aí um dia especial pra ela, vá na casa dela. Se caso você ela não mora em Bragança, mora fora, dê uma ligada, fala, oh, mãe, tudo bem e tal, e vê se não vai filar a boia amanhã na casa da mãe, aproveita e faz comida pra mãe, né? Então você que tá aí ouvindo a programação, né? E parabéns a todas as mães ligadas aqui na nossa programação, que o Dia das Mães seja um dia repleto de paz, saúde, muitas alegrias e que as mães possam comemorar em família e com certeza ter um domingo muito agradável, um amanhã domingo que é dia 10, né? Que seja um Dia das Mães abençoado por Deus e vai ser, né? E que o manto sagrado de Nossa Senhora Aparecida também derrame todas as mães ligadas aí no Sertanejo Bom Demais, muitas e muitas felicidades a todas as mães amanhã no dia especial que é o dia dela, né? E para você que não tem amanhã, né? Não tem mães amanhã aqui na terra, tá lá no céu, que ela possa olhar por nós, e lembrando que amanhã os cemitérios estão abertos desde as 6 da manhã até as 6 horas da tarde, quem quiser fazer a visita lá no cemitério, que infelizmente talvez a mãe já faleceu, né? Os cemitérios estão abertos amanhã desde as 6 da manhã até as 6 horas da tarde, tá bom? A todos vocês um forte abraço, eu volto na segunda-feira às 6 da manhã, se Deus assim nos permitir. Deixar uma música especial aqui para as mães, e essa música foi gravada por Bruno e Marrone, e essa aqui eu conheço a todas as mães ligado aqui no Sertanejo Bom Demais, Sinônimos de Amor, Bruno e Marrone. E com certeza vai para todas as mães ligadas, e especialmente também para a Naí, ligada em Pinhãozinho.

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12: É bom dia, Bragança Paulista, região Bragantina, sul de Minas, Circuito das Águas, São Paulo, Brasil e o mundo. Estamos aqui nesse sábado, hoje dia 9 de maio, véspera do Dia das Mães, um dia especial, com a direção geral da Maria de Lima, mesa de som do Márcio Rossini, até o meio-dia, com música, notícias e informações. Tudo isso você vai acompanhar aqui na nossa programação. E para você que ainda não mandou o seu nome, aproveite, até às 11 horas nós estaremos recebendo aqui o seu nome e o nome da sua mãe para o sorteio do show de prêmios que a Bragança FM está aí podendo oferecer para você. Uma lembrança, mas você sabe que o mais importante é o seu carinho, o seu amor pela sua mãe. Vamos para os destaques de hoje, com a direção geral da Maria de Lima, a mesa de som do Márcio Rossini, do Primeiro, tá bom? A Globo News traz que o conflito no Golfo Pérsico continua. Irã atacou os Emirados Árabes na noite de ontem e Trump espera hoje uma resposta do Irã. A Folha de São Paulo traz como destaque: Supremo Tribunal Federal forma maioria para manter Rodrigo Manga no cargo de prefeito de Sorocaba. O Estadão traz que Davi Alcolumbre promulga a lei da dosimetria, lei que irá favorecer aos condenados do 8 de janeiro. Também o Correio Brasiliense: o ministro Alexandre de Moraes é sorteado relator das ações que questionam a lei da dosimetria aprovada pelo Senado. Também como destaque da Band News: encontro de Lula com Donald Trump repercute positivamente no meio empresarial. O SBT News traz como destaque que a Procuradoria-Geral da República e a Polícia Federal rejeitam o conteúdo da delação premiada de Daniel Vorcaro. Também o portal de notícias traz que o helicóptero da dupla Henrique e Juliano faz pouso de emergência ontem. Ah, então cantismo assim, o negócio ontem, mas graças a Deus está tudo bem, condicionada. É o pai do Henrique e Juliano que estavam pilotando esse helicóptero. Também o jornal Mais Bragança: palestra foi realizada no Lourenção no último dia 7 e o tema foi realmente o direito das mulheres, a prevenção, a violência e o acolhimento para as mulheres. Esse evento aconteceu no Lourenção, com várias entidades, inclusive o Mais Bragança, que foi um daqueles que ajudou a organizar e montar todo esse processo aí. Também em Bragança Paulista, mais um presente da administração municipal. É, Marcinho, mais um presente. Nosso prefeito gosta e adora dar presente. Zona Azul será implantada na Pires Pimentel, sentido Lava Pés, tá bom, Marcinho? Já não chega ao lado do Taboão Lava Pés, agora do outro lado também. Comerciantes estão revoltados ontem à tarde. Já tá as placas lá, viu? Tá com o saco preto. Cuidado para não parar e ser multado, que nem aconteceu na Santa Isabel. É, a prefeitura anunciou que irá instalar Zona Azul naquela região. É a partir da semana. É, Marcinho, precisa arrecadar dinheiro, Marcinho. O negócio sai de grana, Marcinho. O negócio é dinheiro. É, o dinheiro é o que não falta aqui em Bragança, viu? Quando não tem, dá um jeito, é Zona Azul. O negócio agora é Zona Azul e multa, radar. Bragança Paulista vive um momento delicado. Red Bull Bragantino nem veio para Bragança, Marcinho. Ficou em São Paulo e já viajar, né? Viaja para esse jogo aí que acontece amanhã na Vila Belmiro contra o Santos. Lá na. No, a gente fala, né? Que é o estádio do Rei Pelé, lá onde tem a história do Rei Pelé, que fez história na Vila Belmiro. Também vamos estar falando aqui que a polícia, através de uma ação aí, Marcinho, criminosos estavam roubando ar-condicionado, com fios, com tudo, num prédio de 15 metros, estava tudo em cima lá, negócio bonito, né? Vou dizer para você, nós estamos numa daga, viu, Marcinho, como diziam os antigos, que não é possível. Vamos para o Giro Rural, Humberto Perret também tem informações nesse sábado para você que é do campo, você que é da zona rural.
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14: Eu sou Humberto Ferretti e esse é o Giro Rural. A safra brasileira de sorgo, que aumentou em 2025, crescerá de novo em 2026. Aliás, ela será bem maior que a anterior. A Conab fala em um avanço de 22% para quase 7 milhões e meio de toneladas, consequência de um crescimento de 24% da área de cultivo para mais de 2 milhões de hectares, já que o rendimento das lavouras deve ser pouca coisa menor. Depois de registrar uma queda de 5% em abril, o preço do milho se manteve praticamente estacionado no começo de maio, com a saca vendida a R$ 66,00 no campo, indicam dados do CPEA. O ritmo de vendas é lento. Muito comprador prefere esperar para fechar negócio, na torcida para que a colheita da segunda safra puxe ainda mais o preço para baixo. Mas também tem produtor fora do mercado de olho nos impactos do clima nos milharais. A cotação do trigo registrou uma forte alta em abril e seguiu firme até agora em maio. No Rio Grande do Sul, por exemplo, a alta foi de quase 10% no mês passado. E a tonelada agora é vendida na casa de R$ 1.260. É período de entressafra, portanto, de baixa oferta. Sem falar na postura firme do produtor na hora de negociar. E na necessidade de alguns compradores que precisam de trigo para agora e são obrigados a pagar mais para não ficar sem mercadoria.
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12: É, são 8 horas e 13 minutos. O assunto que nós vamos abrir aqui no nosso programa de hoje, no sábado, é com relação a essa implantação da Zona Azul na Antônio Pires Pimentel, já foi implantada no sentido Taboão Lava Pés. E desde quinta-feira e ontem, funcionários da empresa terceirizada estão já colocando as placas. É a chamada faixa reversível, Marcinho. A partir das 16h30 até as 19h, não poderão mais estacionar nenhum carro.

Mercado, a Rua do Comércio e a Pires Pimentel. A prefeitura, a gente esperava e espera uma ação profícua de revitalização daquela área. Eu digo isso porque isso começou lá há 15 anos atrás, que foi o restauro do Mercadão Municipal, a criação do calçadão. Já se faz 15 anos, não fizeram mais um metro de calçadão, não fizeram nada. Tinha aquela ideia de usar aquele bolsão do lavapés ali embaixo para criar o local de estacionamento e colocar dois micro-ônibus para trazer as pessoas para circular nessas ruas principais do nosso comércio. E a gente vê que passaram administrações seguidas depois, 3, 4 prefeitos passaram, e o tempo se foi. Estamos aí há 14 anos sem nenhuma providência. E o que a gente vê e nota é que a prefeitura de bem-estar, dando incentivo, apoio ao comércio, ela fica realmente criando situações. Essa questão, nós sabemos, tem gente folgado que para o carro em frente à loja, fica o dia inteiro, ainda tem uns ou outros, a gente não pode negar isso. Mas essa questão que envolve a Pires Pimentel é uma das ruas mais movimentadas, entre aspas, que eu digo, de veículos. Agora, dois lados, Marcinho, a partir das 4h30, o pessoal não vai poder parar mais para comprar nada ali. Ali tem padaria, ali tem farmácia, ali tem ótica, ali tem lojas, né, como Casas Bahia, e aí vai, eu não vou ficar citando nome por nome aqui, ou Bem Bolado, são empresas aí que são tradicionais de quantos e quantos anos em Bragança. E mais uma iniciativa. Eu fui ontem, não vou citar o nome, porque você cita o nome, a pessoa tem medo e a gente respeita, né, Marcinho? Mas eu conversei com uns 10 ou 12 comerciantes naquele trecho ontem. Conversei, só... Jango, vamos falar mais o quê, né? Eu falei, vocês têm que gritar, como diz o outro, né? Pelo menos esse direito de vocês falarem, de vocês reivindicarem, é a democracia, não é isso? Nós estamos vivendo num país, como dizem, da democracia. E nós vamos notando, a gente vai percebendo, vai andando, que aqui em Bragança parece que não há diálogo. O prefeito, por exemplo, fez uma pesquisa com os comerciantes ali, através da Secretaria de Mobilidade Urbana, para saber se realmente as pessoas queriam, querem, se acha bom ou se acha ruim, pelo menos ouvir as pessoas. Me responderam, não, seu Jânio, não. Nós ficamos já preocupados com o lado sentido Taboão, Lavapés, e agora sentido Lavapés, Taboão, Zona Azul. Eu espero, né, como aconteceu lá na Avenida Santa Isabel, colocar essas placas com plástico e multar as pessoas. Essa semana nós abordamos esse assunto e eu solicitei a alguns vereadores da Câmara Municipal, pedi informações para a Secretaria de Mobilidade Urbana, até agora não tivemos resposta. Teve pessoas que perderam a carta, Marcinho. Isso porque não estava valendo, só estava lá a placa coberta com plástico. Será que vai acontecer o mesmo também na Pires Pimentel agora esses dias? Será que não há, isso que eu falo, né? Essa questão da gestão, da administração e da comunicação. Será que os agentes de trânsito vão ficar de plantão agora lá, viu, Marcinho? Se aguarde, que nem aconteceu lá com a Pires Pimentel. O que multaram de gente? E nós tivemos um caso do senhor que até chorou. Que houve um grupo de amigos aí que se reuniram para pagar o guincho, para ele, que ele não tinha nem condição de pagar o guincho. Olha que ponto nós estamos chegando aqui em Bragança Paulista. E ainda vem aqueles defensores, né, da atual administração, que esperam e aguardam que o prefeito melhore. Nós também. Nós aqui da emissora, da 79.7, estamos na expectativa. Não por nós aqui da rádio, mas pela população. A população não encontra remédio nos postos de saúde. Não tem paracetamol, não tem ciclobenzaprina, não tem potinho lá, o coletor universal. Ou as pessoas aguardam filas e filas de exame aí para fazer exame, não consegue fazer cirurgias. Então, olha, vou dizer para você aí, que 1.200.000, sabe o que aconteceu? Fizeram aquilo lá e acabou, que era o dinheiro do carnaval, Marcinho. E as emendas impositivas dos senhores vereadores da Câmara Municipal, quando vai chegar? Já que uma boa parte deles direcionaram a Santa Casa, é cirurgia de hérnia, de catarata, de vesícula. E a pessoa fica com dor, dor, dor, dor, dor. E aí vai no posto de saúde e não tem paracetamol, que é para dor, para quem não sabe. É um remédio, né, que alivia a dor.
E Bragança vai indo nessa toada. Aí faz uma festa.

0: né? Bonita, faz parte do calendário, é uma festa que traz atrativos para Bragança e tal. E qual foi o saldo positivo dessa festa? Foi a questão dos alimentos, né? Vamos colocar bem claramente isso. E aí, esses alimentos vão ser distribuídos. Bom, já houve uma organização ou uma nota oficial da prefeitura dizendo, olha, esses alimentos serão entregues à PAI, ao SAMA, à ONG Rendar, ao Asilo, à Vila São Vicente. Foi divulgado para quem vai isso? Alguém sabe o destino disso? Ou vai ficar no Fundo Social para distribuir a chamada cestas básicas, que já é por lei. Tem uma lei que dá a essas famílias que precisam. É emergencial, né, Márcio? E não se tem informação. Aqui na emissora, a gente está cansado, e a gente até tem hora que acaba perdendo, como diz o rebolado, no bom sentido. A cadeira está aqui, convidando sempre os prefeitos, a vice-prefeita, secretários. Ninguém vem. Aqui não tem explicação para nada, parece que a rádio para eles é mais uma. Somente a rádio do grupo é que fala a verdade. E eles querem impor uma verdade dentro de um veículo de comunicação. Que até pela lei, Márcio, você sabe muito bem disso, a lei de comunicações, que uma emissora de rádio tem que ser imparcial. Sabe disso, Marcinho? É, a rádio não pode estar aí, sabe, como está acontecendo no nosso Brasil. Rádios defendendo A ou B ou vice-versa. Então nós esperamos o bom senso da prefeitura. E hoje de manhã, até o vereador Coxinha me ligou ontem, vai estar hoje agora de manhã conversando também com alguns comerciantes. Alguma coisa precisa ser feita, gente. Não é possível que nós vamos ficar aguentando igual abaixo tudo aquilo que está acontecendo. E vamos aplaudir ainda. Lá na festa do Posto de Monta, eu não fui, mas tem várias pessoas que foram. Ficava um vídeo lá, Marcinho, só mostrando obras da administração. Será que mostraram a obra lá do Posto de Saúde, do Jardim São José, que foi anunciado aí aos quatro cantos, aos quatro ventos? Está lá só na armação do chão, na carcaça abandonada lá. A Praça da Juventude. E tantas outras. Aquela creche lá, do Jardim do Sede, Marcinho. Nada. As professoras que estão passando na rede municipal, né, prefeito? E não há, né? Não há um bom senso. E aí, o que me estranhou, e eu coloquei aqui no ar, as palavras da Soninha da Saúde e da Camila Marino, que, entre aspas, na Câmara Municipal, na última terça-feira, questionaram a Secretaria de Saúde. E eu, né, pela experiência, pelo meio que a gente viveu nisso aí, para que o prefeito agora tenha um jeitinho de, ó, fazer voar a Guarente, secretária de Saúde, ele deve conversar com ela por esses dias. Ó, secretária, não dá para segurar mais, secretária. Olha aí, as minhas vereadoras da base, que são ligadas à saúde, estão aí questionando o seu trabalho. Eu vou ter que trocar, obrigado, tchau e benção. Olha, trocar por trocar, secretário, e também não resolver, não vai mudar nada. O nome não muda nada. O que precisa é gestão, ação e compromisso. Essa é a grande verdade e a grande realidade. Então, eu gostaria de começar um programa de sábado, véspera do Dia das Mães, de estar aqui falando novamente os assuntos que nós falamos todo dia. Mas é que a gente anda para a rua e é isso que a gente ouve. Você não ouve uma coisa positiva. O IPTU, a situação que está até hoje, Marcinho, não foi resolvido. Taxa de iluminação pública, aí vem agora a taxa de localização em agosto. Preparem o bolso, senhores comerciantes, preparem o bolso. E uma Câmara Municipal que só fica aí fazendo homenagens, oba-oba, título para um, título para outro, é válido, sem demérito nenhum. Mas tem coisas muito mais importantes. Não que essas pessoas, e eu quero dar os parabéns aí a muitas que foram lembradas e homenageadas, né? Mas a gente começa a ver que, sabe, tem uma hora que é um no cravo e uma na canela, né, Marcinho? Ou no cravo na ferradura, que falavam também os antigos, não é isso que falavam, Marcinho? É, tá por aí. E a cidade tá aí ao léu, tá aí uma cidade aí que eu digo para vocês, triste, triste, triste mesmo. Vamos tentar, né, Marcinho? Vamos pedir para nossa Maria, Mãe de Deus, que possa abençoar cada um de nós, trazer para nós conforto, sabedoria e saúde. Porque se a gente depender do SUS, aqui de Bragança e da Prefeitura, meu amigo, o caminho é outro. Tenha certeza disso. Vamos abrir aqui com a música que marca o dia de amanhã. É amanhã, dia da mamãe, fazer uma homenagem. E o Roberto Carlos fez essa música para sua mãe, para todas as Lauras, todas as Marias, a todas as mães. Vamos abrir essa programação de hoje, esse bom astral.
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0: São 8h24, a gente vai acertar aqui que no estrangeiro, no castelhano, né, tem muitas pessoas que não entendem as palavras da pronúncia que você faz, né, Marcinho? Vamos achar, Lady Laura, me leve para casa, né, que é tão gostoso, né? Você tem uma mãe, você poder abraçar amanhã, beijar. E aquelas mães que partiram, a gente fica na saudade, na esperança. Aquelas mães que perderam seus filhos, que estão com o coração partido também amanhã pela ausência daqueles que partiram. Deu certo agora, Márcio? Está acertando, Márcio, está acertando. São 8h25, você pode ainda mandar no 4034-1467 no zap para a gente aqui uma mensagem para sua mamãe, o nome dela, para o sorteio dos prêmios. 8h25, agora sim.

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10: São 8 horas e 34 minutos. Ouvimos aí a mensagem da nossa diretora, Dona Maria de Lima. A senhora, que Deus abençoe, dê muita saúde, muita paz e muita sabedoria por lidar com todos nós aqui, que somos, entre aspas, né, Marcinho? Filhos também dessa emissora, somos produtos de uma emissora que tem esse compromisso com a população e a responsabilidade que a Dona Maria de Lima tem com todos nós e com os ouvintes da Bragança FM. Que Deus abençoe a senhora, abençoe aí a sua neta, o doutor José de Lima, o Zé Marcos, a sua nora e a todos os seus parentes, Dona Maria. Nosso muito obrigado de coração, que a senhora tenha um dia amanhã repleto de saúde e paz e felicidade. A palavra mãe tem apenas 3 letras. Tem uma consoante e 2 vogais, né, Marcinho? Mãe. Ela tem o poder de carregar toneladas de amor, de ternura e uma infinidade de bravura. E uma vez, e uma luz que jamais vai se apagar, pois seu brilho é capaz de iluminar o caminho que nós vamos percorrer. Se arrisca para poder nos proteger, não importa aonde a gente estiver ou for. Nas 3 letras de mãe, nem tanto amor que há, que não há, que consiga descrever. Não, é impossível a gente descrever o amor incondicional de uma mãe. O que ela consegue ensinar? Não há curso, ou escola, ou faculdade, ou, né, Marcinho? Ou curso de especialização que possa ter os ensinamentos de uma mãe. É a maior professora, é a grande amiga, com milhões de conselhos para nos dar. É uma fonte impossível de secar, dos mais puro e genuíno saber. Já vi mãe que nem aprendeu a ler, mas consegue dar aula a um doutor. Nas três letras de mãe, tem tanto amor que não há quem consiga descrever. É impossível. Ela tem o dom de somar para expandir, a fartura que alegra o coração. Mas se acaso for pouco, o nosso pão entra em cena o seu dom de repartir. Uma mestra capaz de dividir uma gota d'água para beber, um grãozinho de arroz para se alimentar. Essas três letras de mãe fazem toda a diferença na vida de cada um de nós. Sei que a alma da mãe é uma janela que não tem cadeado, não tem ferrolho. Basta olhar lá no fundo do seu olho que a gente pula lá para dentro e ela nos acolhe. Nessa hora, tanta coisa se revela. Fica tudo mais fácil de entender que até antes mesmo de nascer, você já tinha um anjo protetor. E esse anjo se chama Mãe Deus. A mãe que Deus deu a cada um de nós. Ah, se Deus desse a mãe eterna. Ah, se houvesse um farelo de esperança. Mas o hoje, já vira lembrança. E a lembrança já vira saudade. Que é o caso, o meu caso, do Marcinho, daqueles que perderam a sua mãe, que elas cumpriram sua missão e voltaram para a casa celestial. Às vezes nós olhamos para nós mesmos e bate aquela saudade, bate aquela lembrança daqueles almoços, daquelas comidas, daqueles pratos que nós gostávamos de estar ali, né, Marcinho? Se alimentando com a família, com a mamãe. Ah, se Deus desse a mãe, e se houvesse, eu digo sempre, a oportunidade de revê-la de novo, talvez nós não sabíamos mais o que falar. Bendita seja a mãe que te gerou, bendito é o leite que te fez crescer, bendito é o berço onde te embalou, a tua alma para te adormecer. Bendita aquela canção que ela cantava, que acalentou você, da tua vida o doce alvorecer. Bendita a lua que inundou de luz a terra, só para te ver. Benditos sejam todos que te amarem, as que em volta de ti ajoelharam, numa grande paixão, fervescente e loucura. É incomparável o amor de mãe. Não existe amor maior. E mais que eu, um dia, te quiser, alguém bendita seja essa mulher. Bendita seja o beijo dessa boca. O cuidado a cada dia e o zelo por cada um de nós. Então a vocês, mães, que Deus deu essa missão aqui na terra, como foi dado a Maria de gerar Jesus, foi dado também a vocês. Não importa se você, a sua situação financeira, a sua formação profissional, não importa. Você tem o maior dom, que é o dom de gerar, de criar, de educar e de ensinar. E nesse sentido, para você que tem a sua mãe ainda em vida, não esqueça amanhã. Não esqueça de dar um abraço à sua mãe, dar um beijo e agradecer pela vida dela. Não importa se você é católico ou evangélico, não importa a sua fé. Agradeça. Agradeça ao Criador por ter te dado uma criatura que soube cuidar de você, que te deu ensinamentos. E quando às vezes nós somos chamados à atenção, Ainda mais quando crianças, a gente fica meio bravo, né, Marcinho? É, não posso fazer nada, tudo a senhora reclama, tudo a senhora fala, mas é pro seu bem. Ela que, nos primeiros dias, te carregou no colo, deu o seu seio para amamentar você. Ela cuidou de você, te levou para a escola, te deu os primeiros passos. Levantou você quantas vezes que você começou a gatinhar, a cair e andar, a cair. Ela esteve lá do seu lado para levantar você, para acolher você. É nesse carinho, é nesse olhar, é nesse entender que nós temos que compreender as maravilhas de Deus nesse mundo. E essa figura maior de todas é a mãe, que gera, cria, ama e não abandona. Então, para você, mãe, que está sintonizada na Bragança FM nessa manhã, que você seja forte. Você fez a sua parte. E se você não pôde fazer tudo, é o limite que cada uma de vocês tiveram para poder criar, orientar os seus filhos. Agradeça a Deus. Aquelas mães que perderam seus filhos. A você, mãe, eu sei que seu coração está partido. Que é difícil. Nós viemos para o mundo, nesse mundo, preparados para nós, realmente. E você, mãe, sabe disso que eu estou falando. Você, mãe, que perdeu um filho, uma filha. Como seu coração deve estar partido hoje. Da lembrança daquele filho que partiu, que foi. E a gente fica, às vezes, procurando o que aconteceu, por que será que aconteceu, o que que houve. Mas, minha mãe, eu tenho medo da vida, medo de te perder. E a gente perdeu, como o meu caso, do Márcio e tantos outros. Mas você que tem a sua mãe, ore, peça sempre mais um dia de vida. Não importa. Aquele abraço gostoso, né, Marcinho? Aquele beijo na testa. Benção, mãe, estou indo para a escola. Benção, mãe, cheguei. Benção, mãe, vou dormir. Era assim, né, Marcinho? E hoje em dia, os filhos chegam em casa, a mãe nem sabe para onde foi o filho. Se foi para o quarto, que hora saiu, que hora chegou. Minha mãe, eu tenho que dizer a ti, aonde você estiver nessa dimensão desse planeta Terra, aonde a senhora estiver, obrigado por tudo, pelos ensinamentos. Tenha certeza que eu não sou perfeito, mas eu busquei a cada passo da minha vida e meu cada caminhar da minha trajetória, eu busquei fazer o melhor. E os seus ensinamentos me deram essa oportunidade. Aqui fica a minha saudade, a minha lembrança a você. Que tinha um nome, que é Glória. Glória, olha que nome, né? Glória a Deus nas alturas e paz na terra. Minha mãe tem esse nome, a Glória. E em nome dela, eu coloco por todas as mães. Que vocês, aquelas que partiram, que Deus possa realmente amanhã, vocês filhos, orarem e agradecer por ter convivido durante um período com a mãe de vocês. Sua mãe chamava como, Márcio? Elídia. A mãe Elídia, do Márcio também, que há 2 anos, quase o mesmo período, a minha mãe e a mãe dele. Que vocês, a dimensão que vocês estão no plano celestial, possam ainda nos dar conselho, nos orientar aqui embaixo, para que a gente não erre. E a gente, quando vai fazer uma coisa, pensa em quem? Não, minha mãe não gostava que fazia isso. Minha mãe não ia gostar do que eu fiz. E é nesse sentido. Que vocês tenham um final de semana abençoado, porque Deus permite que as mães vão se embora. Mãe não tem limite. E é tempo sempre, hora, luz que não se apaga. Quando sopra o vento, a chuva desaba, o veludo escondido na pele enrugada, água pura, ar puro. Tudo isso faz parte da nossa essência, do nosso ser. Vamos colocar por todas as mães a oração da família de hoje do Padre Zezinho, que é o contexto da mãe, o pai e a família.

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11: São 9:07, você ligado aqui no Primeira Mão. Daqui a pouquinho, bate-papo econômico, dicas para você poder investir seu dinheiro, como investir, mas é daqui a pouquinho. Vamos agora aqui a mensagem do nosso bispo diocesano, o Dom Sérgio Colombo, que está lá em Maringá, mas gentilmente nos atende aqui na Bragança FM para deixar essa mensagem para o dia de amanhã. Amanhã que é o dia das mães, né? Um dia realmente importante, onde várias pessoas, famílias, estão aí se organizando, se unindo, para estar realmente amanhã comemorando essa data, agraciando e, logicamente, né, comemorando mais um dia de vida, mais um dia de felicidade. E tem também a questão que envolve daquelas pessoas que perderam as suas mães, que amanhã haverá aqui na nossa diocese várias e várias missas estão marcadas, né? Tanto nas igrejas como também no cemitério da Saudade aqui de Bragança Paulista. São 9:08. Eu recebo com muito carinho aqui a Bragança FM o nosso bispo diocesano, Dom Sérgio. Dom Sérgio, bom dia, que prazer tê-lo aqui nesse sábado. Tudo bem, Dom Sérgio?
12: Prazer, embora longe de Bragança, ao mesmo tempo presente pelos meios de comunicação. Para poder dar um alô, saudar a todos, especialmente amanhã, já, as vossas mães, né?
11: Com certeza, é um dia importante, Dom Sérgio. Todos nós, eu falo sempre aqui, Maria foi aquela que teve até o último minuto, o último segundo de vida de Jesus na cruz. E a mãe, para cada um de nós, é que gerou, que deu vida, que nos ensinou. É realmente um momento importante, apesar que todos os dias são um dia, né, das mães. Mas amanhã é uma data comemorada especial, né, Dom Sérgio?
12: Sim, sim, sim, sim. Então, eu quero aproveitar esta oportunidade, né, para mandar um grande abraço a todas as nossas mães. Como é bonito ser mãe. Ser mãe é participar do mistério de Deus que gera, que dá a vida, né, por amor. A mãe é aquela que acolhe, a mãe é aquela que ouve, a mãe é aquela que confia, a mãe é aquela que dá oportunidade, não esquece, é alguém capaz de sempre dizer sim. Para ela, para a mãe, nada está perdido, os filhos sempre têm a oportunidade de viver o amor, de viver a irmandade, a filialidade, não é? Por mais difícil que sejam as relações. Então eu quero, a exemplo de Maria, não é, pedir às nossas mães que, amando a Deus, amem seus filhos, não é? Como Maria escutou a palavra de Deus, elas escutem também, e muitas vezes no silêncio é que elas podem exercer a sua missão sublime, a sua vocação. Então, que Deus abençoe as nossas mães, todas aquelas que estão bem na sua casa, com sua família, as que estão tristes porque os filhos estão longe, aquelas que estão de luto, as mães, né, que estão sozinha educando seus filhos com trabalho, com generosidade, com muita fé, que elas possam ter a certeza do amor, da graça, da bondade de Deus que as acompanha. Essa é a minha mensagem para as mães da nossa cidade de Iracemápolis, de Bragança Paulista, desculpa.
11: Dom Sérgio, mais uma vez te agradece aqui. Vamos marcar, o senhor voltando agora de viagem, o senhor está em compromisso em Maringá, no Paraná. E a gente agradece pela essa atenção, por esse carinho de ter atendido aqui a nossa emissora e a todos os nossos ouvintes, não só de Bragança, como da região bragantina. É que o senhor tem, a gente fala sempre, né, um bom compromisso, que as coisas realmente aconteçam. E vamos marcar aqui um bate-papo ao vivo, para o senhor estar com a gente, contando aí, que agora começam, né? A gente fala que a igreja não para, a rotina, os trabalhos, os eventos, são vários momentos que nós estamos vivendo. E essa mudança que houve, né? Eu digo sempre isso, a mudança de um papa, sempre há esperança e perspectiva de coisas positivas, né? Cada um tem um pensamento e um direcionamento. Mas o mais importante é a palavra que foi pregada por Deus, né, Dom Sérgio?
12: Com certeza. Então, qualquer dia desse a gente marca uma horinha, eu apareço aí e a gente conversa melhor, tá bom? Muita coisa realmente, se a gente quiser, podemos conversar. Um grande abraço, um bom fim de semana para todos, um beijão para todas as nossas mães.
11: Um abraço, Dom Sérgio. Bom trabalho. São 9:12, conversei com o nosso bispo Dom Sérgio Diocesano, né, Dom Sérgio Colombo, que é nosso bispo diocesano, que deixou aqui a sua mensagem a todas as mamães que estão sintonizadas na Bragança FM. E você quer participar do prêmio? Daqui a pouquinho nós vamos fazer um sorteio. Tem prêmios, eu vou pegar a lista aqui, o Marcinho fez uma lista melhor, e eu vou estar aqui dizendo. Você que está ouvindo a Bragança FM, quer presentear a sua mãe, uma lembrança da FM, nós estamos dando um relógio de ouro da Relojoaria Santo Antônio. Temos aí, né, Márcio, 4 travesseiros da Bela Casa. Nós temos aí um roupão, né? É, para aquela mamãe que toma banho e tal, veste aquele roupão, né? Temos também aí duas mantas. E os demais prêmios, nós estamos aí da de fábrica, é um porta-retrato, quem sabe você tira uma foto amanhã com a mamãe e põe no porta-retrato, né, Marcinho? E tem da Flor de Maria, aqui da Rua José Domingues, você pode escolher ou um terço daquele de braço bonito, ou então a imagem de Nossa Senhora, e é que eles estão oferecendo aqui, ofertando aos nossos ouvintes. O que mais tem, Marcinho? Você que está com a lista, você sabe tudo aí?
13: Você já falou, acho que tudo, né?
11: Falei tudo?
13: É um relógio de ouro da Rejoleia Santo Antônio, né? Uma bota da Edmais.
11: Ah, tem a bota da Edmais, isso.
13: Cobertor
11: da
13: manta, o cobertor e manta, né?
11: Duas mantas.
13: E da Edmais. São 4 travesseiros da Edmais também. Um roupão da Veste Casa, uma loja da Flor de Maria, que é um texto, uma imagem que a pessoa vai escolher, e a loja de fábrica está aparecendo um porta-retrato.
11: Então tá aí. Então você que não ligou, dá tempo até as 11:00, depois tem o sorteio. São 9:13, vamos a um sucesso musical, daqui a pouco eu volto aí com o Gabriel Kawasaki, que todo sábado, vai ser todos agora, mas ele tem vindo aqui bater um papo e dizer aonde você deve aplicar, como aplicar, aquela aplicação errada pode complicar você. Nós estamos nesse bate-papo aí com esse menino.

0: gostou, faz barulho aí, churrasco fã.
1: Fernando Sorocaba, muito obrigado.
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11: É, são 9h21. Mandar um abraço especial aqui hoje. É, nós temos aqui o nosso grande amigo, passou pela emissora aqui, o Dorival Tasca, fazendo hoje, completando mais um ano de vida. Ô Dorival Tasca, que Deus abençoe, muita saúde para você, muita paz. E são os votos aqui da nossa equipe da Bragança FM. Também a Alessandra Barbosa Leme, completando o aniversário hoje. Também aqui a Odila Pereira. Ô Dila, bom dia, parabéns, que Deus abençoe você. E a minha prima, a Maria Aparecida Ribeiro. Ô prima, ô Cidinha, parabéns aí pelo seu dia, pelo seu aniversário. Também a Fátima Valentim, nossa grande amiga, ex-funcionária pública da rede municipal, que também faz aniversário hoje. Tem mais algum aniversário? Tem, Marcinho?
12: Não, tem uma pessoa que pediu pra você mandar um abraço aqui, o Luiz Ricardo Araújo Gonçalves, do bairro do Agudo. Tô te ouvindo aqui no bairro do Agudo.
11: Como é que ele chama, Luiz?
12: É Luiz Ricardo Araújo Gonçalves.
11: Ô, Luiz Ricardo, bom dia, você, obrigado pelo carinho, pela audiência. Mandar um abraço especial, Marcinho, pro nosso grande amigo, Tonhão. Temos um ouvinte, o Tonhão, lá do Padre Aldo Bolini. É, tive com o Sérgio, filho dele, ontem, falou, João, meu pai, fiz eu até comprar um rádio para te ouvir toda manhã. Ô, Tonhão, precisa aparecer tomar um café comigo, que vai ser um prazer.
12: O Dodge Vermelho que ele tinha?
11: É, o Dojão. Ah, o homem do Dojão, Tonhão, homem do Dojão. Vamos ao bate-papo, à entrevista do sábado, nós temos aqui com o Gabriel Kawasaki.
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11: É, Gabriel, bom dia, que bom ter aqui nesse sábado, sábado gostoso, vai mudar o tempo, vai esfriar, mas estamos aqui quente aqui para dar boa afirmação, sempre a boa notícia e orientação aos nossos ouvintes.
14: Bom dia, Jango, bom dia, Marcinho, bom dia aos nossos queridos ouvintes. É sempre um prazer estar aqui com vocês, equipe maravilhosa, falando um pouquinho sobre economia hoje nesse sábado maravilhoso também.
11: Gabriel, a gente realmente sempre acompanha o mercado financeiro, a gente tem visto essa questão do dólar, sobe, desce, oscilação, mas até que o dólar, essa semana, nesses últimos dias, deu uma estabilizada, apesar de todo o conflito do Golfo Pérsico. Isso é bom, né, para o mercado financeiro?
14: Sim, tendo em vista assim, o Brasil como uma potência assim, e fazendo também comércio com muitos países e também com os Estados Unidos, a queda do dólar não representa algo negativo no geral, na maior parte do tema. Isso por quê? Porque tem muitas comercializações que eram feitas em dólar, e isso não é bom para a gente, porque um dólar era 5,36 reais, vamos dar esse exemplo. Sim. E agora está mais barato. Então,
11: 4,91, né?
14: 4,90 e, deixa eu dar uma olhadinha, 4,92.
11: Dois, subiu. Estava 91 ontem, subiu.
14: Exatamente. E também as comercializações de barril de petróleo era feito em dólar. Então, com a queda do dólar, é mais interessante para a gente.
11: Sim. É porque subiu o barril, passou mais de 100 dólares, agora baixou para 70, 80. Quer dizer, há um equilíbrio da balança comercial, como
14: com
11: fala.
14: Com certeza,
11: né?
14: Exatamente.
11: Mas vamos falar daqui. É, tem gente que quer aplicar dinheiro e às vezes não tem orientação, não sabe, vai lá e aplica em qualquer coisa. Tem que ter esse cuidado, né, Gabriel?
14: Tem que ter esse cuidado, com certeza. Inclusive, eu trouxe hoje aqui quatro erros de quem começa a investir, errado. Que eles normalmente cometem. Exatamente.
11: Começa errado.
14: Exatamente. Então, o primeiro erro que eu aponto, e é um dos mais, é um dos que mais acontece, na verdade, que é o querer ganhar dinheiro rápido, Jango. Querer ganhar dinheiro rápido não existe.
11: Muito fácil.
14: Muito fácil. Ah, coloque R$1.000 hoje e tire R$2.000 amanhã. Isso não existe, gente. Não existe essa
11: mágica,
14: uma promessa,
11: né?
14: Essa mágica. No mercado financeiro não é assim que funciona. Existe algo... É, o tempo. O tempo é nosso maior aliado. Então, se você vê alguma aplicação na internet ou alguém comentando de alguma aplicação que paga bem e paga rápido, desconfie. Pode ser uma fraude bancária, pode ser um esquema
11: golpe.
14: De pirâmide, um golpe. Assim como a gente vê, hoje em dia virou certo, um pouquinho comum a gente ver esse tipo de coisa. Inclusive é muito triste, né? Ver
11: lamentável.
14: Se tornando comum fraudes bancárias e tudo mais. Porém, então a gente tem que alertar os nossos ouvintes. Se você viu, você que está nos ouvindo, alguma aplicação que tem uma promessa um tanto quanto estranha,
11: a esmola demais, o santo desconfia, né, Gabriel?
14: Exatamente. Quando a esmola é boa demais, até o santo desconfia. Então desconfie, porque pode ser, pode não ser também. Mas é melhor não arriscar. Essa é a questão.
11: Evite o risco, né? Importante é isso.
14: Com
11: evite
14: certeza.
11: O risco, por que a gente fala isso? Porque você não sabe quem é, com quem está mexendo. Hoje tudo através de máquina, através de equipamentos, através de logaritmos, todas essas situações. Você não sabe onde está indo o seu dinheiro. Na verdade é essa, né, Gabriel?
14: Exatamente. E aí entra no segundo ponto, que seria investir sem estudar antes o que é. Esse é um erro também que pega muita gente que quer colocar o seu dinheiro em uma aplicação um pouco melhor do que a poupança, talvez. Só que faltou um pouco de estudo, faltou entender um pouco as aplicações no geral. Claro, não precisa ser o maior expert de investimento para conseguir manejar o seu dinheirinho. Mas o básico é importante saber. Como, por exemplo, o que são, por exemplo, CDBs, as taxas de juros do Brasil, o que é rentabilidade, liquidez, tudo isso são conceitos muito básicos de investimento e que são extremamente importantes e fundamentais para quem quer começar. Porque, imagina, você vai querer jogar um jogo e você não sabe as regras do jogo?
11: O Tigrinho, por exemplo.
14: O Tigrinho, por exemplo, exatamente.
11: E o pessoal arrisca, joga tudo e pede milhões, né?
14: Muito dinheiro. Em que, inclusive, Tigrinho, casa de aposta e bet não é investimento, gente. Isso daí, na verdade, é perda de tempo.
11: Jogos de azar, né?
14: Jogos de azar, perda de tempo e você nunca vai ganhar. Porque a casa, né? A casa de apostas.
11: Que banca todo mundo que fala, né?
14: Que banca tudo isso, ela que ganha, no fim. Você nunca vai ganhar mais do que a casa de aposta. E, na verdade, você vai mais é perder. Então, você falar assim, que eu jogo no Tigrinho, não é investimento, gente. É perca de tempo.
11: Tem pessoas que falam assim, eu joguei lá e ganhei 500. Só que você aí começa a jogar, aí você perde os 500, mais 1.000 e você fica sem nada, né? A verdade
14: é essa.
11: Exatamente.
14: Isso é verdade.
11: É a estratégia, né?
14: É a estratégia da casa de aposta. Ela te dá R$500, aí você continua, acaba se tornando um vício, e aí você vai ver se você perdeu 1.000, 1.500, perde muito mais do que você ganha. Então não vale a pena, não compensa, e a casa de aposta destrói a renda de muitas famílias.
11: Destrói famílias, né?
14: Destrói.
11: Como tinha o carteado antigamente, né? Que destruía, joga. Jogos de azar, tantas coisas, né?
14: Com certeza, jogo do bicho, tudo isso daí destrói destrói famílias, né, na verdade.
11: Com certeza. Então, para você que está ouvindo a Bragança FM de Bragança ou da região bragantina, que tem um dinheirinho que eu digo assim, tem aí 2, 3, 4, 5 mil, sem falar em milhões, né? Aonde eu devo começar a aplicar? Você pode começar. Então, é importante, como o Gabriel está colocando, você ter uma orientação do seu gerente de banco, de alguém da família que já fez alguma aplicação. Ter um norte, né, Gabriel?
14: Com certeza, é muito importante ter um norte. E na internet a gente consegue encontrar muitos vídeos ensinando a investir o passo a passo, ou ensinando o que cada coisa é. Claro, muito conteúdo de qualidade na internet, sim, que foi onde eu aprendi.
11: Sim.
14: Mas principalmente, o importante é não começar sem ter um norte, sem saber nada. É importante você entender os conceitos básicos também. E também eu trago um outro ponto, que é colocar todo o seu dinheiro em um único investimento. Isso é muito negativo também.
11: Ah, é?
14: Sim. E aí o nosso ouvinte pode se perguntar, mas por quê? Por que é negativo? Porque imagina você investe em uma empresa, todo o seu dinheiro. Você sobrou o 13º, você colocou R$3.000 em uma empresa e essa empresa quebra.
11: Você perdeu
14: R$3.000. Por quê? Porque você não diversificou.
11: Porque o mercado oscila muito, né, Gabriel? Tem esse lado. O mercado há essa oscilação.
14: Com certeza.
11: Bolsa de valores, CDB, RDB, sempre há uma oscilação. Sim. E se alguma der uma zica, como fala, quebrar, você vai junto, né?
14: Com certeza. Renda fixa, a oscilação é muito menor. A oscilação é bem pouca. Mas renda variável, a oscilação é muito grande. Você em comprar ação, comprar fundo imobiliário, e aí você pode, por exemplo, colocar tudo em um fundo imobiliário, uma ação, e aí amanhã ou depois ela desvalorizar muito. Aí você vai perder bastante dinheiro. Ou essa empresa até quebrar. Pode acontecer. Sim, nada é impossível. Sim. Pode acontecer. E aí se a empresa quebrar, você perdeu todo o seu dinheiro. Por quê? Não diversificou a sua carteira. Foi tudo numa coisa só.
11: Então, quando você tiver um dinheiro, você tenta achar as opções de mercado, né, que vale a pena. Põe 500, 1.000 no outro, para você ter um equilíbrio. Você perde de um lado e ganha do outro. É mais ou menos isso, né?
14: Exatamente. Tem que ter um bom planejamento, claro, mas colocar tudo em uma só nunca é aconselhado.
11: Não é aconselhado.
14: Não é aconselhado, exatamente.
11: E ainda continua o tesouro do governo sendo mais seguro, Gabriel, ou aquele mais rentável?
14: Certo. Ótima pergunta, na verdade. E assim, considerando o mais seguro, é um dos investimentos mais seguros do Brasil, sim. É um dos mais seguros, porque, como eu já trouxe outras vezes, o governo, você está emprestando o seu dinheiro para o governo. Ele vai honrar com essa dívida e ele não vai quebrar para você ficar na mão, vamos colocar assim.
11: Sim.
14: Então é extremamente seguro, sim. Em questão de rentabilidade, está bem rentável também. Está mais ou menos 14,5% a 14,75% por cento ao ano, que é a taxa Selic, na verdade.
11: Essa é o máximo, no caso. Você aplicou com o governo, você tem essa oscilação da taxa Selic, não importa. Fechou o ano, fechou a taxa, você recebe aquilo, é isso?
14: Isso. Na verdade, é assim. Essa taxa Selic, ela é discutida, se não me engano, eu não lembro se era cada 15 ou 20 dias, pelo Banco Central. Eles fazem uma reunião.
11: Sim.
14: E eles decidem se vai aumentar ou diminuir a taxa Selic. Então essa oscilaçãozinha, mas é muito pouca.
11: É 0,25, meio, no
14: Exato.
11: Máximo, né?
14: Sim, sim. Aí, por exemplo, está 14,75, aí eles resolvem abaixar. No máximo, meio ali, eles não abaixam muito mais do que isso. Então a oscilação é bem pouca e é um investimento extremamente seguro.
11: O risco é menor.
14: O risco é menor. Mas esse, lembrando, esse é apenas um do Tesouro, que é o Tesouro Selic.
11: Selic.
14: Aí o Tesouro pré-fixado é outra coisa, Tesouro IPCA também é outra coisa.
11: São cada um segmento, né?
14: Exatamente.
11: Só não aplique no Banco Master, né? Esse Banco Master não dá para aplicar mais, né?
14: Não dá mais, não dá mais.
11: Sabe que ontem eu estava... a mídia está em cima desse assunto, né?
14: Sim.
11: E a gente até por estar numa emissora de rádio, por ter vivido a vida pública, começa a acompanhar todas essas, né? Essas falcatruas, essas coisas aí. Eu digo para você, ou a pessoa que tem um cargo público, pessoa que é político, que tem uma responsabilidade, faz lá um juramento para defender o povo, e o cara vai... Olha, vou dizer para você, eu olhei ontem a lista dos envolvidos, né?
14: Sim.
11: É uma coisa que assusta o Gabriel.
14: Com certeza.
11: Como nós somos enganados, né?
14: Isso é verdade. É muito triste, na verdade. Isso me entristece muito ver que os políticos que fazem esse juramento que você falou de defender os direitos, os deveres, os direitos do povo, defender novos benefícios para o povo, envolvido em esquema de, por exemplo, lavagem de dinheiro ou esquema de fraude bancária.
11: Envolvido com facções criminosas, né?
14: Envolvido com facções criminosas. Na verdade, eles estão lá para servir a população. E aí vai, se envolve com esse tipo de coisa, extremamente... insatisfatório, na verdade, né?
11: Um dia a casa cai, né?
14: Um dia a casa cai. A mentira nunca vai muito longe,
11: não,
14: na verdade.
11: Não tem,
14: né?
11: Perna.
14: Não tem perna. Mentira tem perna curta.
11: Tem perna curta, é verdade.
14: Exatamente.
11: Quer deixar mais alguma dica aí para os nossos ouvintes aí?
14: Com certeza. Deixar mais uma última dica, que é um erro, né? Que a pessoa começa a investir sem antes criar uma reserva de emergência. Esse é um erro que muitas pessoas cometem também. E o que seria uma reserva de emergência? Claro, reserva de emergência seria um dinheirinho guardado. Seria um dinheirinho guardado para caso aconteça alguma coisa. Por exemplo, eu vou investir o meu dinheiro em uma aplicação que eu não posso tirar. Mas espera aí, e se o meu carro quebra?
11: Emergência.
14: E aí eu não vou ter o dinheiro, vou ter que resgatar e vou perder um pouco. Porque você não pode resgatar, Sim. Então você ganha menos. Então você ter uma reserva de emergência é importante. Caso dê uma dor de barriga, o carro quebre, alguém passe mal.
11: Plano de saúde.
14: Plano de saúde, cirurgia que precisa
11: de
14: emergência. Ter uma reserva de emergência é extremamente importante.
11: Porque se depender do SUS, morre. Então é bom ter uma reserva, né? Tem uma pergunta para você, você conseguiu ler, entendeu? Do Valtinho. O Valtinho pergunta para você.
14: tem taxa de custódia e onde é feito?
11: É.
14: Através do banco ou do home broker?
11: É.
14: Certo. Então, o tesouro, ele é feito através do banco.
11: Do banco.
14: Isso. O home broker, ele serve para investimentos em renda variável. Para você verificar quanto que está o preço da ação, o preço do fundo imobiliário também. Então, o home broker é outra coisa, que é da renda variável.
11: Valeu.
14: Inclusive, para o pessoal que não entende muito o mercado financeiro, é um negócio muito da hora de ver. Que é uma tela cheia de informação e gráfico. Assim, a gente olha, fica meio perdido.
11: Não sabe onde... Não sabe o que sabe, o que está escrito, onde vai e o que fazer, não é isso? Uhum.
14: E aí você vê o gráfico mexendo em tempo real, assim, subindo um pouquinho, descendo um pouquinho. É bem legal. Mas o Tesouro, ele é feito pelo próprio banco, ou também tem um site chamado Tesouro Nacional.
11: Tesouro Nacional.
14: Você pode fazer por esse site também.
11: Então a pergunta do Valtinho, né, que mandou aqui. Obrigado, viu, Valtinho? É o Walter, deve ser, né? Ele pergunta aí para você, está ouvindo a Maragança FM, e pergunta para o Gabriel, se o Tesouro tem taxa de custódia. E aonde é feito? Você disse que é no banco, né?
14: Isso. Ah, taxa de custódia. Boa colocação. Na verdade, não. Que ele vai ter é imposto de renda. Ele tem imposto de renda que é regressivo. Então, começa em 22,5%, aí isso no começo da aplicação, e ele vai diminuindo conforme o tempo.
11: Então, quanto mais tempo ficar, diminui o juros.
14: Exatamente. Aí, se não me engano, a partir de um ano desce para 17,5% e depois de dois anos é 15%. Mas taxa de custódia mesmo não tem. Não tem taxa de custódia. Isso é muito interessante.
11: Acho que está explicado para o Valtinho, né? Gabriel, agradecer para você. Bom final de semana. O Gabriel daí tem uma vida longa, uma correria, eu falo vida longa, eu digo de correria, de fim de semana todo, de estudo, de faculdade e essa área aí. No próximo, que você estiver aqui na próxima semana ou na outra semana, a gente vai estar aqui conversando com você. Também essa questão que envolve, tem muitas pessoas que querem saber como é que funciona a Bolsa de Valores. Tem uma pergunta de uma pessoa, falou, eu quero aplicar, mas eu tenho medo. O Gabriel vai fazer um estudo, um levantamento para saber quais foram as melhores empresas, né, dentro desse mercado, que é uma loucura, né? Aquela disputa, aquela loucura. Essa Sim. aqui subiu, essa aqui desceu, aquela aumentou, aquela desceu. Então ele vai dar as dicas aqui, mas tem uma coisa interessante. A Bolsa de Valores, ela oscila de acordo com o mercado do momento. E tem um ditado, eu fiquei sabendo ontem, eu não sou da área financeira, não entendo nada, entre aspas, né? Porque sim, a gente não estuda, a gente não dá ali. Não, é que nem rádio, né? A gente sabe as matérias, notícias, política, né? Mas sim. Essa questão aí do mercado financeiro é só quem está no meio que está ali atento a tudo isso. É isso que o Brasil, a partir de junho, tem uma empresa que quebrou, não vou citar o nome aqui, que é a questão do PVC. Vai faltar PVC e caixa d'água aqui no Brasil por causa dessa guerra do Golfo. Sabia disso? Não, vamos levantar isso aí, vamos bater um papo.
14: Certo, com certeza, Diego. É um prazer
11: Gabriel,
14: estar com você.
11: Obrigado, bom final de semana. Muito obrigado. Beijo na mãe a todos. Adeus, te abençoe.
14: Com certeza. Muito obrigado, bom final de semana.
11: São 9h37, conversei com o Gabriel Kawasaki aí, dando as dicas para você, onde você vai pôr o seu dinheirinho, viu? Mas não jogue seu dinheirinho fora, não compre terreno na lua. Quem falava isso? Afanásio Jazade. 9h38.

0: Bora!
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15: São 9h58, vocês ligados aqui no Primeira Mão Especial desse sábado, é véspera do Dia das Mães. Vamos ao giro de informações e notícias para vocês que sintonizam o som da região.
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15: A Polícia Federal suspeita que Vorcaro pagou ao menos 3 viagens internacionais do senador Ciro Nogueira do PP, é o Partido Progressista. Segundo a investigação da Polícia Federal, em troca dessas viagens, hotéis, jantares, repasses de dinheiro, Ciro Nogueira usou o seu mandato de senador para tentar atender os interesses do dono do Banco Master no Congresso. Segundo as informações apuradas, e é dito e é claro, que ele tentou mudar aquele valor de 250 milhões, que era o fundo de garantia dos bancos, para 1 milhão. Mas isso acabou realmente ficando na Comissão de Constituição e Justiça e não foi à frente. A Polícia Federal diz ter indícios de que o banqueiro Daniel Vorcaro pagou todas as viagens. Essa operação Compliance Zero, de novembro de 25, reuniu indícios de provas como comprovantes de transferências bancárias, registros de viagens e mensagens. A Polícia Federal identificou, né, que o dinheiro, e inclusive, meu mancinho, vinha com print na tela do Vorcaro, segundo o celular que foi apreendido pela Polícia Federal em nome do Daniel Vorcaro. O Papa Leão XIV deixou uma mensagem a todas as mães do mundo. Vamos ouvir aqui o Papa Leão XIV deixando aí a sua mensagem.
8: Il suo amore sempre con i suoi figli. Sappiamo bene che la mamma è sempre con noi. La nostra madre Maria ci accompagna con la sua intercessione. Il suo amore sempre con i suoi figli. Sappiamo bene che la mamma è sempre con noi.
15: É a mensagem deixando aí do Papa Leão XIV a todas as mães em nome de Maria, né? Maria, mãe de Jesus. Nós temos também aqui a mudança de tempo, mas sim, hoje o tempo vai continuar assim, meio ventinho para lá, ventinho para cá, mas amanhã, no domingo, o tempo muda de forma mais intensa. O dia começa com sol, entre muitas nuvens e chuva pela manhã, enquanto a tarde e noite serão marcados por temporais. E as temperaturas caem de 15 e a máxima vai ser de 21 para o domingo de amanhã. A Nilva Zeiton, que é a presidente da ONG Rendade Bragança, fez questão de deixar uma mensagem a todas as mães, principalmente aquelas vítimas de violência.
16: Feliz sábado, Jango. Feliz sábado a todos os ouvintes desta nobre rádio. Eu sei que você, como sempre, não vai deixar passar essa data em branco, Jango. E nós, da ONG Rendar, não queremos apenas falar, simplesmente uma fala. Hoje nós queremos sentir o coração das mães batendo. Através das ondas desta rádio, enviamos um abraço que não conhece distância. Um abraço para a mãe que sorri, um abraço do filho presente, do filho ausente, do filho próximo, do filho distante. A você, mamãe, a nós, mamãe, que transformamos as simples coisas, as simples fatos em memórias inesquecíveis. Aceite da ONG Rendar um super abraço e lembre-se sempre que nós somos a mão acolhedora, que nós somos o colo que sustenta tudo em nossa volta. Sabemos que ser mãe é um ato de entrega, de resistência e, acima de tudo, de esperança. Então, onde houver uma mãe, eu sei que ali tem um jeito, um gesto de cuidado. Ali existe alguém olhando atrás, no passado, o presente e já olhando o futuro. Mamães, a todas nós, aceitemos o carinho, recebemos esse carinho não só hoje, mas para todo sempre em nossas vidas. Obrigada, Jango, pela sempre oportunidade. E eu sei que você não vai deixar essa data passar em branco. Um abraço a todas as ouvintes desta nobre rádio.
15: Ô, Nilva, obrigado a você e parabéns pelo trabalho. Deus te abençoe muito, Nilva. Tenho um carinho, apreço por você. Você é uma mãezona de todos nós. Eu falo sempre isso. Ela que passou por um momento muito delicado e ela tem uma dedicação assim, especial a essas mulheres que são agredidas, que são aí realmente com essa sociedade, né, machista, como a gente fala. E a Nilva tem feito um trabalho maravilhoso. Que Deus te abençoe você e melhores para o Alírio aí. Mas é com satisfação e prazer neste giro de informações que nós recebemos aqui o doutor José de Lima, ele que é o proprietário da Embramil, que vai deixar uma mensagem aqui a todas as mamães de Bragança, da região Bragantina, nesse dia especial. Mãe, somente uma. Doutor José de Lima, bom dia.
17: Uma e que deixa muita saudade, né, Jânio?
15: Verdade.
17: Mãe, é algo que Deus criou para todos nós, né? Ela é o templo da vida, o templo do amor, né? O berço de onde nós viemos. Então, a mãe, ela está sempre presente no coração e na mente de todos nós. Viva ou não, ela vive sempre na nossa memória. Então, quando eu falo em mãe, é lógico, evidente que eu vou lembrar primeiro da minha mãe, aquela que me pôs no mundo, aquela que me amamentou, aquela que sofreu.
15: Carregou no colo.
17: Carregou no colo, me embalou, me orientou. Minha mãe era analfabeta, mas de um conhecimento, de uma vivacidade, de uma experiência divina. Então ela criou 9 filhos.
15: 9.
17: Né? E eu sou caçula desses 9, todos os demais já se foram, ela também já se foi. E ela foi que nos sustentou. Ela administrava a propriedade, né, nossa, da família, com uma expertise, com uma capacidade, com uma intuição invejável. Então, eu agradeço, né, tudo aquilo que ela fez por mim, todas as lágrimas que ela derramou por mim, que eu tenho certeza que foram muitas, e muitas lágrimas também eu derramei por ela. Então, em nome dela, da minha mãe, eu quero saudar a minha esposa, a Maria de Lima, que é a mãe de José Marcos, a minha nora, que é a mãe da Natália, essa coisa linda, maravilhosa, que ilumina e enobrece a nossa vida, e todas as mulheres de Bragança, da região, do Brasil e do mundo. Onde quer que haja uma mulher, nós precisamos, diante dela, tirar, né, o nosso chapéu, tirar, né, dos espinhos das nossas vaidades, estender as mãos com humildade, porque elas realmente têm uma sensibilidade, um coração, uma intuição, tudo aquilo que nós homens não temos, principalmente o amor de mãe. Não existe amor mais puro, um amor mais divino, um amor mais divino do que o amor de mãe. Então, falar em mãe é falar de emoção, é falar de sofrimento, de dor, mas é sobretudo falar também de alegria. Porque a mãe é aquela que tem a paciência, a habilidade. A paciência de mãe é ilimitada, não tem limite. O perdão de mãe é constante e permanente. Então o filho faz alguma coisa.
15: Aponta uma aqui, uma lá, né?
17: Pronta, vai lá. Mas ela sempre passa a mão na cabeça,
15: conversa,
17: enxuga as nossas lágrimas e dão a orientação para que nós sigamos a nossa caminhada, né? Então, Jango, nesse Dia das Mães, que é amanhã, que todas as mães tenham a proteção de Maria, que também é a nossa mãe espiritual, né? E toda a proteção divina, né? Para que elas realmente tenham força, tenham amor, tenham paciência e possam ver os seus filhos crescerem e serem bem todos encaminhados na vida. E, então é isso aí. Não, não há palavras. A mãe é... Ela,
15: são
17: ela
15: três letras que marcam, né,
17: Zé? Muita emoção, né? Então, se você não tiver, ah, eu não tenho dinheiro para comprar uma flor, eu não posso gastar, eu não posso dar um presente, dá um abraço.
15: Um beijo, né?
17: Beijo. É isso aí. Esse abraço e beijo
15: vale muito mais.
17: É o maior presente que você pode dar à sua mãe. E se puder dar o presente, por que não?
15: Ótimo.
17: Elas merecem. Então, mães do Brasil e do mundo, o meu muito obrigado por vocês existirem e os meus parabéns por esse dia maravilhoso dedicado a vocês.
15: Obrigado, José de Lima, aí a sua mensagem, a direção da rádio também, através da Maria de Lima, que deixou a mensagem, que daqui a pouco tivesse soltado, está soltando a mensagem da dona Maria de Lima. Eu até brinco com a nossa grande mãezona aqui da emissora, no bom sentido, por tudo aquilo que ela acolhe a gente, qualquer coisa ela nos atende, isso realmente é um diferencial muito grande. Então, a você, mãe, ligada aqui na Bragança FM, receba aqui os votos de toda a direção da rádio, em nome da Maria de Lima, que Deus abençoe vocês. E aquelas que partiram também, que os filhos amanhã possam lembrar da sua mãe, daquela lembrança sempre positiva.
18: Mãe, é abraço que acalma, conselho que fortalece e amor que nunca desiste. É quem acorda cedo, enfrenta dificuldades em silêncio e mesmo cansada, continua fazendo de tudo pelos filhos. É força, cuidado, proteção e carinho em cada detalhe do dia a dia. Neste Dia das Mães, celebramos aquelas que transformam a vida com amor verdadeiro, que ensinam pelo exemplo e deixam marcas eternas no coração. Seja mãe de sangue, seja de criação, avó, madrasta ou aquela que exerce esse papel com amor. Hoje é dia de reconhecer a importância de cada uma delas. Todas as mães, nossa gratidão e uma homenagem da Bragança FM, com respeito e gratidão por tudo que representam para nossa emissora. E recebam o abraço da nossa diretora, Maria de Lima. A você, mãe Bragantina. A você, mãe da região. A você, mamãe do Brasil e do mundo.

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14: São 10 horas 22 minutos. Você sintonizado aqui no som da região Bragança FM. Você, mamãe, você, filha, manda o nome aqui, tá? Pra gente. Às 11h30 tem o sorteio hoje dos prêmios aí. Temos um kit da Guadalupe, né, Marcinho? O Marcinho vai me ajudar aí. E as pessoas estão ligando, mandando no zap 4034-1467. Vamos à relação de prêmios. Temos 11 mães que serão premiadas. E tem mais uma, né, Marcinho? Que aí pode ir com a família no circo. O Marcinho está aí com o seu pessoal do Circo Colombos. Teremos aí, pode levar 4, 5 pessoas, não importa. Aí se você retira aqui na rádio. É o único. O pessoal vai retirar com o Marcinho aqui. Isso, é isso, Marcinho?
15: Isso, isso. Circo Colombos que estreia no dia 15, que é na próxima sexta-feira.
14: Sexta-feira.
15: Aqui em Bragança Paulista. Então vou ter um relógio de ouro lá da Relojaria Santo Antônio. Uma bota da Edmais. Um cobertor ou manta, né? Da Edmais. Cobertor manta. Da Edmais.
14: Quatro, são dois, né? É um para cada mãe.
15: É um travesseiro da.
14: Quatro
15: travesseiros da Edmais. Um roupão da Veste Casa. Um também da loja Flor de Maria, um terço ou uma imagem, a pessoa pode escolher, né? Na loja de Fábio com porta-retrato e da Guadalupe, um kit.
14: Aqui em frente à Bragança FM. 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Manda um abraço especial aqui, pessoal que está na sintonia. Ô Jonas, um abraço para você lá do Campo Novo, ouvindo a gente. O seu Nivaldo e a dona Orlando da Vila Aparecida. Ah, também aqui com a gente, o seu José lá do União, o homem dos carrinhos. Ele é, e tem lá o seu Vicente, o homem dos churros, Marcinho. Não vamos comer churros, né? Precisamos ir lá, viu, Marcinho? Também mandar um abraço pro senhor Correia, a Maria Eva, a Terezinha Mourão, Terezinha, um abraço para você e para Margarida Reis, lá na Vila Aparecida, na sintonia. O Ademir da Vila, todo o pessoal lá da padaria do Ademir, na Vila Aparecida. O Basílio da Garagem, um abraço aí, obrigado pelo carinho, pela audiência. Pascoal Cabeleireiro, Pascoal, um abraço para você, obrigado pelo carinho e pela sintonia. Também aqui mandar um abraço especial para a Lu, né, que trabalha na prefeitura, a Tinda, que é a Fernanda, o Joel Bueno, a sua esposa na sintonia, a Ângela, o Rosalvo, o pessoal da Vida Aparecida na sintonia, também a Ivone Silvério, lá de Atibaia, a Dona Helena, a mulher do café lá do Supermercado União, um abraço, obrigado pelo carinho e pela audiência. Também aqui a Maria Goretti, do Prado, né, que está na sintonia, que é minha prima, inclusive, trabalha numa loja aqui no centro, a Sandra Teixeira, a Josi Gimenez, o Zé Antônio, um abraço aí pelo carinho, a Luciana, o Cris, o Matheus, né, o seu Alcides, a Dona Ida, lá nos, aqui no Jardim Bragança, aqui no centro, aqui perto do campo do Bragantino, ali, na sintonia. Também a Dona Cida. Dona Cida, um abraço aí, a Carla Baratella, a nossa grande amiga, né, Marcinho, nossa aqui, a Dona Geni Santos, na sintonia, o Chico Gonzalez e a esposa, também a Dona Irene, na sintonia, a Tânia, lá da Mãe dos Homens, e também quem mandou aqui pra gente um abraço, que foi a Maria da Graça, o José Carlos Viviane, que estão na sintonia, também a Eli, e o Marcos, ele que trabalha na Santa Casa, o Joca Vasconcelos. O Joca, bom dia para você, um abraço a você e a Júnia. Também a Kika, lá do Parque dos Estados, o Eduardo Simões, a sua esposa Vanessa, na sintonia. Olha aí, Marcinho, a Ana Lúcia Cavaleiro, lá do Jardim São Miguel, na sintonia. E também quem mandou um abraço pra gente aqui especial é o Zaqueu, da Imobiliária. O Zaqueu, um abraço para você, um bom dia aí. Obrigado pelo carinho e pela audiência. Também o Tonhão, lá do Padre Aldo Bonino, e o Sérgio, Tonhão Franco e o Sérgio Franco, que estão na sintonia. O Assis Taxista também. Ô Assis, um abraço aí, sempre dirigindo aí, levando você em todos os destinos. Também o Mário Doro, nosso grande amigo, parceiro de segunda-feira, Papo Doro. O Frei Rivan, lá da Vida Aparecida, um abraço. Ao Renê, da Veste Casa, que está com a gente aí, da Beri Casa, que também participa com a gente, um abraço aí. A Marina Caramache, que é filha do meu grande amigo, né, o Caramache, o Ayrton Caramache, um abraço, obrigado pelo carinho. O doutor Gilson de Almeida, que participa com a gente todas quinta-feira, aquele bate-papo gostoso. A todos vocês, obrigado pelo carinho e pela audiência. Começa a festa de Santa Rita, da paróquia Nossa Senhora Aparecida. Começa dia 13, né, Marcinho? Vai ser na quarta-feira, é isso? Dia 13 até o dia 22. Dia 13 é a missa de abertura da festa de Santa Rita. Dia 14 é a às 15 horas tem a missa dos devotos e às 19 horas e 30 minutos a missa solene em bênção das rosas e a bênção especial do dia. Depois, na sexta-feira, também haverá missa solene às 19h30. Os horários são todos 19h30. Está marcado aí até o dia 18 e depois vai até o dia da Santa, que é o dia 22, que é o dia de Santa Rita, que haverá essa caminhada até o bairro do Barça, né, Marcinho? Sim. E lá será a celebração, a missa solene na matriz, na bênção das rosas, será na Vida Aparecida. É isso?
15: Vou destacar que é caminhada. Eu vou nessa caminhada, hein?
14: Você vai nessa caminhada? Você vai aguentar o pique, Marcinho?
15: Eu fui até Pedra Bela, não vou aguentar daqui
14: ali. A Roseli eu sei que aguenta 40 quilômetros, 50.
15: 15 quilômetros
14: também. 15, 50, né, Marcinho?
15: No dia 22, sexta-feira, às 5h30 da tarde, concentração bem em frente à igreja da Vila Aparecida. Vai ter lá uma benção feita lá pelo, acho que o seu Fernando.
14: O Frei Evandro.
15: E às 19h30 será a missa lá no bairro do Basse, né? Lembrando que o pessoal sai dali e vai até o bairro do Basse. E é muito gostoso. Eu, ano passado já fui, esse ano a gente vai de novo, se Deus quiser, né? Nessa caminhada no bairro do Basse. Mandar um abraço pro Celinho lá do Basse.
14: Ô Celinho! Você apareceu aqui, grande Celinho. Jogava bem bola o Celinho, isso aí, meu brother.
15: Criador de frango.
14: Também, tem essa também. 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Um abraço ao Fábio e toda a família aí pela sintonia, pelo carinho e por acreditar nessa emissora. 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Também mandar um abraço especial para Manuela. Sabe quem é a Manuela? É a neta da Ângela Corrosal. Ela tá lá ouvindo, tá ouvindo aí. Ô Manuela, bom dia para você. Amanhã dá um beijão na mamãe e na vovó, né? 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Tem duas bromélias aí, rapaz. É, do Espaço Jacarandá. Ah, acabou de mandar aqui, eu tenho que fazer. Ô, Denis, bom dia para você. É, da bromélia, tem duas bromélias ou orquídea, você vai retirar no Espaço Jacarandá. Então são mais duas mães que serão premiadas aqui no Primeira Mão desse sábado. Então continue mandando o nome. É, manda o seu nome, o nome da sua mãe e o bairro que você mora, o telefone para a gente saber quem é você, para você retirar nos locais. Todos esses prêmios nós estamos anunciando aí, você vai retirar no local. Só os ingressos do circo que você vai estar retirando aqui na Bragança FM, né, Marcinho? O Marcinho é que manda. Aqui quem manda no circo agora é o Marcinho. O Marcinho é o rei do circo aqui da Bragança FM.
15: Internacional Circo.
14: Vamos
15: apresentar. É legal.
14: Por exemplo, daí, o King Kong.
15: É,
14: são,
15: é um espetáculo legal, viu?
14: Eu sei, com certeza. São 10 horas 33 minutos. 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E a área de veterinária, que é o norte, que é o diferencial da Fundação de Ensino Superior de Bragança Paulista, cursos de qualidade e também educação física. Vale a pena você estar estudando numa entidade que tem uma história, uma tradição de 58 anos. Não é fácil, não é? Não é pouco tempo, não, é, Marcinho? É mais de meio século. São 10h34, pedindo essa música. Essa música foi ser pessoal da padaria Cadu. Olá, S, para você,
15: a todos os. A Janaína, que é a esposa do nosso amigo Toninho.
14: Opa! Manda
15: um abraço pra Janaína aqui.
14: Ô, Janaína, bom dia pra você, parabéns aí, Toninho, né? Grande Toninho.
15: Diz que tá de férias.
14: Tá de férias? Mas que ontem tinha voltado, já deu férias de novo.
15: Eu não confio mais
14: nele. É, acho que é uma semana de descanso, semana de trabalho, e assim vai, né? Assim, tá, virou motorista rotativo, trabalha quando quer, né? Então, mandar uma especial essa música, vai para todo o pessoal da padaria Cardoso, tá tomando um cafezinho lá com a Laesco, todos os funcionários, para vocês aí, Nayara Azevedo. Obrigado, mãe.

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1: É, são 10h50, você ligado aqui, mandou sua mensagem, tá chegando ao final, sim, falta 10 minutinhos só, já temos aqui a relação das pessoas que estão mandando o nome. Mandar um abraço especial pra Janaína, né, Marcinho? Janaína, que acabou de ligar, ela que é filha do Toninho, o Tuninho. É? Hã? A Janaína é esposa e a filha? É, ela que mandou a mensagem, foi ela que mandou a mensagem, foi a filha dele, ó, acabou de ouvir aqui. Então, um abraço ao Toninho, motorista. Ei, Tuninho, como é que tá você, meu amigo? Já acordou ou não? É, o patrão já passou por aqui, já foi lá trabalhar, né? O patrão já está na fábrica lá. Mais uma vez aqui, a dona Maria de Lima deixa aqui um abraço a todas as mães e agradece aqui a audiência, a cada um de vocês. E a Bragança FM está aqui para estar realmente levando sempre a informação, notícia, falando a verdade e, acima de tudo, é a emissora aberta a toda a comunidade bragantina. Então, você quer participar com a gente? 4034-1467 é o nosso zap, né, Marcinho? Você manda aqui sua mensagem e nós estaremos ouvindo aqui e, logicamente, quando o assunto é de interesse, aqui todos são. Nós temos aqui a credibilidade que, graças a Deus, do trabalho é feita pela direção da rádio, que nos dá essa liberdade da rádio ser democrática, aberto a todos, inclusive a própria prefeitura, só não participa porque não quer. Tem muitas pessoas que perguntam, né, Marcinho? E a gente deixa aí falando abertamente. Quem não quer participar não somos nós. É a própria prefeitura que evita qualquer tipo de comunicação, não quer ter o veículo oficial, a rádio oficial dela, né? Que é outra coirmã. Fala com a irmã, Marcinho. Tivemos aí na última quinta-feira 89 anos da Rede Bandeirantes. Mandar um abraço especial pro Johnny Sayad, que eu conheço pessoalmente, viu? Parabéns aí à Rede Bandeirantes pelos 89 anos de história, pega televisão, rádio, a Rede Bandeirantes, que são várias emissoras espalhadas pelo Brasil inteiro. Então aí, parabéns a Bandeirantes, né? Rádio Bandeirantes, Bandeirantes. Época de Fiore Gilhote, né, Marcinho? É? Tinha figuras importantes ali que fizeram história na Rádio Bandeirantes de São Paulo. Também aqui para você ligado na Bragança FM 79.7, o som da região. Nós estamos aqui com essa promoção do Dia das Mães. 11h30, a gente vai parar tudo aqui, vai fazer o sorteio. Tem mais de 40 pessoas que mandaram seu nome. Nós temos aí cerca de 13 a 14 prêmios para estar sorteando. Então, a boa parte das mães serão agraciadas pelos prêmios aqui da Bragança FM. Essa parceria que nós fizemos aí com várias empresas da nossa cidade, que sempre colaboram, né, Marcinho? Quando te pede, o pessoal realmente colabora. 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Um abraço ao Laércio, todo o pessoal, e a Nova Bonini, que fica no Padre Aldo Bonini, lá com o Regis e todo o pessoal acompanhando aqui a nossa programação. Fala aí, Regis, o professor Regis está bem, graças a Deus, já na quarta-feira está lá com a gente aí, se recuperando, né, Regis? Depois de um susto, uma cirurgia aí, mas está tudo bem com o professor Regis. A gente está aqui orando por você também, torcendo. Em breve, o professor Regis estará aqui, na quarta-feira, que ele participa aqui, bate-papo, falando de vários assuntos da nossa cidade. Por falar disso aí, semana que vem tem feijoada na Vila Aparecida, né, Marcinho? Hoje tem também feijoada, não tem? Hoje não. Você não lançou uma feijoada hoje? Ou é caldo? Onde vai ser? Tem caldo, Marcinho, tá falando caldo. Você, onde vai ser?
2: Você consegue dar um nó na minha cabeça aqui.
1: Eu dou nó em todo mundo.
2: Hoje é lá na Arara dos Mórios.
1: Arara dos Mórios.
2: Arara dos Mórios, do Padre Gustavo.
1: Ô, Padre Gustavo, bom dia, um abraço, obrigado a todos os nossos ouvintes lá do Araras.
2: Vai ter missa às 7h30, depois da missa tem lá caldos e pastéis. Caldo de mandioca com bacon.
1: Isso é bom.
2: E caldo de frango
1: não,
2: desfiado.
1: Eu já não, é frango não.
2: Você não vai mesmo? Você não vai.
1: O frango é minha praia.
2: Se der o dinheiro, eu trago pra você de mandioca.
1: Você traz, sabe o que ele fez pra mim? Vou lá pra Itatiba, tem caqui pra você. Trouxe um caqui.
2: Uma caixa de caqui.
1: Que caixa?
2: Caixa.
1: Então os outros comeram. Então,
2: a caixa vazia.
1: Explicou bem.
2: Mas eu trouxe.
1: Tem gente que não traz. Marcinho.
2: Eu lembrei de você.
1: Você tá muito miserável, Marcinho.
2: Do jeito que você tá dentro de casa, eu vou lá na caminhada, vou trazer o bolo, você tá aí de casa
1: pra você. Eu vou contar pra todo mundo aí, do Marcinho. Eu vou contar a história do Marcinho, aí o pessoal vai chorar aqui, viu? Então você, ligado aqui na nossa programação, na Bragança FM, continue mandando aí, o seu nome, e é importante 7. É, você é apenas uma lembrança, mas nós aqui, através da direção da rádio, fazemos questão de estar aqui sempre lembrando de vocês. Vocês são a... Imagine a emissora sem vocês, o que seria de nós, né, Marcinho? Então, nós estamos naquela chamada parceria. Você ligado aí, nós aqui, levando sempre uma boa notícia. A lei da dosimetria passa a valer o que muda, né, segundo os advogados que estão analisando essa lei que foi promulgada pelo Davi Alcolumbre, que é o presidente do Congresso Nacional. Já os advogados de Jair Bolsonaro já acionaram o STF para que essa lei possa favorecer. O projeto de lei permite a redução de penas de condenados pelos ataques de 8 de janeiro de 23, incluindo a pena ao ex-presidente Jair Bolsonaro, condenado a 27 anos e 3 meses de prisão no julgamento da trama golpista e aliados dele. Apesar de já estar em vigor, a redução da pena não é automática. Conforme a lei, ainda cabe ao Supremo Tribunal Federal recalcular as punições dos condenados, conforme as novas regras que o projeto determina. Para isso, a corte precisará ser provocada, por exemplo, pela defesa de algum dos condenados pelo Ministério Público, até por um ministro da corte, que seja o relator em um dos casos da tentativa de golpe. Ao menos são 190 pessoas condenadas por tramar um golpe de Estado do país podem ser beneficiados. A lei da dosimetria havia sido vetada pelo presidente Luiz Inácio Lula da Silva durante a cerimônia de alusão aos 3 anos das invasões às sedes dos três poderes de Brasília. No entanto, no dia 30 de abril, agora, o Congresso Nacional derrubou o veto e Lula tinha 48 horas para promulgar a lei, mas optou por deixar para que o Senado, né, promulgasse. O Alcolumbre publicou e agora volta para o Supremo de novo, e o relator é o ministro Alexandre de Moraes, que foi sorteado, tem aquele esquema de sorteio, e ele será realmente o relator para ver se tem a validade ou não. Há várias discussões nesse sentido. Segunda-feira nós iremos conversar com o doutor Marcos Valle para saber realmente como é que fica agora a situação, se vai valer, se não vai, ou depende do Supremo, mas isso é para segunda-feira, para vocês sintonizados aqui na Bragança FM. Vamos a mais um sucesso musical, e já o Moreirinha está pronto aí para a gente falar do Red Bull Bragantino, que joga amanhã contra o Santos, com transmissão da Bragança FM a partir das 17h30.

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9: É, são 11 horas e 6 minutos. A Assembleia Legislativa de São Paulo fez um levantamento e, após a privatização da Sabesp, aumentaram em 70% as reclamações, Marcinho. A Sabesp aí, né, que foi privatizada, e a alta agora chega a 70% nas reclamações. Gera abertura de CPI contra a Sabesp na Assembleia Legislativa de São Paulo. É aquele negócio, né? Sabesp era uma empresa que dava lucro, funcionava, Bolsa de Valores, e foram privatizar a Sabesp. Aí tá dando aí, já começou, né? Não faz nem um ano, já está aí causando vários problemas. O que mais me assusta hoje também nas redes sociais, Marcinho, tem pessoas que acreditam mais nos produtos da IP do que da vacina contra o vírus. Você acredita nisso ou não? Tem um monte de gente hoje postando essas postagens na rede social, me chama a atenção, né? Acho que a gente respeita a sua opinião, você que realmente não acredita em vacina, é um direito de cada um. mas você colocar uma matéria dessa colocando que você acredita muito mais nos produtos da IP do que na vacina, olha, eu não vou dizer nada, é melhor ficar quieto, né, Marcinho? O que, que você acha, Marcinho? Você que é um cara que sabe tudo também, Marcinho? Hã? É? O que você acredita? Na IP ou na vacina, Marcinho?
10: Ah, eu convido. Na vacina, com certeza, né? Mas esse negócio da IP também tá estranho, viu?
9: Não,
10: tá
9: muito, muito estranho, né, Marcinho?
10: Eu acho estranho.
9: Tá, tem coisa aí, né?
10: Porque não é uma pessoa só que passa pelo laudo, tem vários laudos ali.
9: É. E a própria IP tá dizendo que tá retirando, tá levantando. Ela não se negou. Eu acho que isso é importante, que tem um nome e no mercado, né? Isso é a grande verdade. E, mas tem pessoas que estão postando, hoje eu vi várias postagens sobre isso, até estranhei, falei, irmão, o que, que tá, tem a ver a vacina com produtos da IP? Não, as pessoas confiam muito mais na vacina, aliás, no produtos da IP do que na vacina. É, eu vou dizer para você, a intolerância está chegando nos pontos que, me perdoe aí quem escreveu, que talvez não goste do comentário que estou fazendo aqui, mas não dá para acreditar. São 11h08. Vamos falar de futebol? Amanhã tem Red Bull Bragantino, volta a campo amanhã, já pelo Campeonato Brasileiro, tem um jogo importante amanhã contra o Santos, lá na Vila Belmiro. O Santos precisando vencer, tem a rodada de amanhã, tem o clássico amanhã, Marcinho, amanhã é nós, hein? São Paulo e Corinthians, lá na Neoquímica Arena. Mas quem vai falar de futebol com a gente é ele, o Luiz Henrique Domingues, que hoje está no trono, sentado em casa, acomodado em seu estúdio. Bom dia, Luiz Henrique.
11: Luiz Henrique Domingues.
12: Bom dia, Jango, bom dia para quem se liga aqui no programa A Primeira Mão. É, agora vamos falar de esporte, vamos falar de Red Bull Bragantino. Afinal, amanhã tem Massa Bruta lá na Vila Belmiro, 15ª rodada do Campeonato Brasileiro. Red Bull Bragantino vem embalado, vem de 2 vitórias nos últimos 2 jogos. Venceu a Chapecoense na última rodada do Campeonato Brasileiro e venceu o Blooming por 6-0 aí no meio de semana na Copa Sul-Americana. Inclusive, com esse resultado, o Red Bull Bragantino atinge alguns feitos notáveis na Copa Sul-Americana, como é a segunda goleada de um time visitante na história da competição, perdendo apenas para o Fluminense, que venceu de 10-1 o Oriente Petroleiro da Bolívia em 2022. Então, curiosamente, aí tem 2 times bolivianos envolvidos, mas o primeiro é o Oriente Petroleiro e o outro é o Blooming. E com isso, o Red Bull Bragantino ele se tornou o primeiro clube visitante a fazer mais gols sem sofrer nenhum gol na partida. Então, é um feito histórico aí para o Red Bull Bragantino na última quinta-feira e que agora muda sua chavinha para o Campeonato Brasileiro. E para isso, o Red Bull Bragantino ele nem chegou a voltar aqui para a Bragança Paulista ou Atibaia no CPD, porque ele treinou na manhã de ontem lá em Santa Cruz de la Sierra. Depois, no período da tarde, já viajou para a capital paulista, São Paulo, onde está concentrado, está treinando, inclusive, no CT do Corinthians, no CT Joaquim Grava. Inclusive, treinou hoje à tarde e amanhã viaja para Santos. Então, o Bragantino vai ter esse pequeno deslocamento. Esperamos que, por conta aí de final de semana, não tenha nenhum trânsito na Serra. E aí o time do Red Bull Bragantino chegue sem maiores intercorrências a capital, a Baixada Santista, não tenha nenhum atraso, não perca o hino nacional, igual o Santos fez semana passada durante o clássico contra o Palmeiras. Mas na semana passada, vamos lembrar aí que foi muito mais incompetência do Santos, porque passou o endereço errado do hotel, do que questões logísticas propriamente ditas. Então, a tendência é que o Red Bull Bragantino ele não chegue atrasado na Baixada Santista, mas eu ainda acho um movimento muito arriscado você se deslocar ainda da capital para a Baixada Santista para descer a Serra para a partida de amanhã. Mas isso aí são questões logísticas, eu sou jornalista, não sou formado em logística, então o que resta saber agora é falar de futebol, porque a tendência é que o Wagner Mancini vá repetir um time titular contra o Santos, porque ele vem fazendo esse rodízio na Copa Sul-Americana, vem jogando com o time reserva e no Campeonato Brasileiro com o time titular. E o Red Bull Bragantino vive um momento meio desgastante de viagens, porque ele quase não parou no CPD em Atibaia. No último jogo contra a Chapecoense, eles chegaram a treinar um dia no CPD, mas treinaram 2 dias, na verdade, no CPD, mas aí já jogaram contra o Blooming no meio da semana. Agora viajam para Santos E depois, acredito, ainda não temos confirmação, mas o Red Bull Bragantino ainda tem um compromisso contra o Mirassol. Então, de Santos já deve ir direto para São José do Rio Preto para se concentrar para a partida contra o Mirassol no meio da semana. Mas falando de Campeonato Brasileiro, o Red Bull Bragantino vive uma boa fase, deve ir com o time titular. Thiago Volpe deve voltar para o gol, o Hurtado deve voltar para a lateral direita, não sabemos. O Wagner Mancini aí nos últimos dois jogos, ele foi com um zagueiro na lateral direita, como foi no último jogo o Breno. E no jogo contra a Chapecoense foi o Pedro Henrique. E aí na dupla de zaga, o Alex Vinícius, ele volta a ficar à disposição. Não sei se ele se junta à delegação do Bragantino na capital paulista. Ainda não foi divulgada nenhuma informação em relação a isso. Então fica essa dúvida em relação aos titulares do time do Bragantino. E na lateral esquerda, o Juninho Capixaba já volta. Ele que ficou de fora do jogo contra a Chapecoense por estar cumprindo suspensão, foi relacionado no jogo de meio de semana e está à disposição do Wagner Mancini. O meio campo só não conta com Matheus Fernandes e também Fabinho por conta de pubalgia. Então ele deve repetir aí um meio campo com Gabriel e Sousa. Não sabemos se o Rodriguinho vai voltar para o time titular. Ele jogou muito bem contra o Blooming, mas não sabemos se o Wagner Mancini vai manter aquela formação do Eduardo Sacha como meio atacante ou o Lucas Barbosa como meio atacante. E de trio de ataque, por um lado o Mosquera possivelmente, ele começou no banco de reservas contra o Blooming, voltou agora de lesão, e também o Pita como centroavante. Então esse deve ser um provável Red Bull Bragantino para a partida de amanhã. Mas como eu sempre reforço, a escalação só sai uma hora antes da partida e a gente no momento vive de suposição. Ainda não foram revelados os relacionados para essa partida, mas a questão é essa, que o Red Bull Bragantino precisa buscar os 3 pontos. O Santos também está desesperado atrás dos 3 pontos. Inclusive está tão desesperado atrás dos 3 pontos porque quer sair logo da zona de rebaixamento. Tem um novo desfalque para essa partida, o time do Santos, que é o Tassiano. Ele sentiu durante o jogo contra o Deportivo Recoleta no Paraguai na última semana, e foi constatada uma lesão aí na coxa. Então tá de fora o Tassiano. O Santos ainda não conta com o Gabriel Menino e também com o Lautaro Dias, ambos em trabalho de transição. Mas a tendência é que o Cuca vá com força máxima, ou também com o time reserva, com Diógenes, Igor Vinícius, Lucas Veríssimo, Luan Pérez e Escobar. Mas uma notícia é que o Neymar pode sim jogar, então fica aí esse alerta para o Red Bull Bragantino. Lembrando que na última vez que o Neymar enfrentou o Red Bull Bragantino, ele marcou o gol de falta. Então foi extremamente decisivo, mas

0: Curitiba Internacional, lá no Paraná. Teremos no Rio de Janeiro às 18 horas o Fluminense pegando o Vitória. Ainda hoje, 21 horas, tem Bahia e Cruzeiro. E amanhã, 16 horas, tem Remo e Palmeiras. E tem o Atlético Mineiro pegando o Botafogo, lá no Arena MRV, o Santos e Bragantino. E tem o clássico que envolve amanhã esse jogo entre Corinthians e São Paulo na Neoquímica Arena. Uma rodada que vai realmente dar uma mudada. A gente fala sempre isso em todos os jogos que acontecem, né? E tem também aí o Grêmio pegando o Flamengo. E tem o Vasco da Gama pegando o Atlético Paranaense amanhã às 20h30, fechando esta rodada. E o Mirassol joga amanhã no mesmo horário que o jogo do Bragantino contra a Chapecoense. É uma rodada que vai mexer embaixo e em cima, né, Luizinho?
1: Com certeza, Jango, uma rodada que vai mexer tanto na parte de cima da tabela quanto na parte de baixo. Na parte de cima, acredito que Palmeiras e Flamengo não terão grandes desafios, se bem que o Flamengo enfrenta o Grêmio lá em Porto Alegre. Mas apesar disso, o Grêmio não vive um momento tão brilhante no Campeonato Brasileiro. Venceu no meio da semana o Riestra da Argentina por 3-0 lá na Argentina. Então, mas no Campeonato Brasileiro vem aí de um empate na última rodada. Venceu apenas por 1-0 na 13ª rodada o time do Curitiba em casa. Perdeu para o Cruzeiro recentemente. Então o time do Grêmio é um time que a gente não sabe se vai para frente, se vai para trás. Não sabe muito bem quais são as reais pretensões dele no campeonato. Então o Flamengo, com a crescente produção que tem, o fato de não ter desgastado tanto seus atletas no meio de semana, pode ser um fator muito bom, mas também o aspecto psicológico, porque não é fácil você viver uma zona de guerra, também pode atrapalhar e muito. Mas o time do Flamengo se mostrou bem resiliente diante a alguns feitos. Então a tendência é que jogue bem lá em Porto Alegre e até vença a partida e encoste um pouco mais no Palmeiras. O Palmeiras também tem um adversário bem fácil, que é o time do Remo no domingo. Então, na parte de cima, tudo tranquilo. Aí, ainda seguindo a ordem da tabela, o Fluminense ele enfrenta o time do Vitória. O Vitória vem sendo uma surpresa, principalmente porque na última rodada goleou aí o time do Coritiba em casa. Então eu arriscaria um empate nessa partida, principalmente porque o Fluminense também não vem jogando tão bem no Campeonato Brasileiro, apesar de ser o terceiro colocado. O quarto colocado, que é o São Paulo, ele tem um desafio um pouco difícil, que é o Corinthians. Tem toda aquela mística de que o São Paulo já ganhou na Neoquímica Arena, né? Isso é verdade. Mas o São Paulo pena para ganhar na casa do Corinthians. E torcedores supersticiosos do Corinthians, eles ficam nessa expectativa. E ambos os times eles vão jogar querendo melhorar na tabela, porque se o São Paulo vier a vencer e houver um tropeço aí de Flamengo e Fluminense, ele encosta nesses dois times e fica mais fácil a disputa do São Paulo ali na parte de cima da tabela. Só que o Corinthians também quer vencer para sair da zona de rebaixamento e torcer aí por um tropeço de Cruzeiro e Santos. O Cruzeiro enfrenta o Bahia fora de casa. O Bahia não tem tido tanto poderio dentro da Arena Fonte Nova ultimamente, mas ainda assim é um adversário muito complicado, principalmente o Cruzeiro, que não vem muito bem no Campeonato Brasileiro. Vive esse momento de renascimento na temporada com Arthur Jorge, mas não consegue emplacar uma sequência de resultados positiva. Por exemplo, perdeu por 3-1 na última rodada para o Atlético Mineiro, se bem que venceu as duas últimas partidas no Campeonato Brasileiro. Então eu arriscaria um empate e isso poderia atrapalhar muito a vida do Cruzeiro ali na disputa para sair da zona de rebaixamento, inclusive atrapalhando a vida do Bahia. E se o Corinthians vier a vencer, um possível empate do Cruzeiro pode vir a ser muito, muito bem-vindo para o time do Corinthians. Nas outras partidas, Atlético Mineiro Botafogo, uma partida bem equilibrada. O Atlético vive um momento aí de oscilação, venceu o clássico no meio de semana, mas mais empata e perde do que ganha. Isso já vem acontecendo há um tempo, porque antes de vencer por 3-1 do Cruzeiro, perdeu de 4-0 do time do Flamengo. Anteriormente tinha perdido por 2-0 para o Coritiba. Depois perdeu por 1-0 para o Santos. Então vive uma sequência negativa. O técnico Eduardo Domingues vai balançando no cargo. Então é uma partida bem equilibrada, e que eu acredito que o Botafogo ainda tenha uma certa vantagem, mas ainda assim eu arriscaria um empate nesse duelo bem equilibrado dos dois times. Outro duelo equilibrado é o primeiro do jogo de hoje, Coritiba.

0: Internacional. Ambos os times vivem ali no meio da tabela. O Internacional um pouco abaixo em relação ao Coritiba, porque o Inter tem 17, enquanto o Coritiba tem 19, está em oitavo. E o Internacional tem alguns times na frente, mas ainda assim é uma partida bem equilibrada, mas como joga no Couto Pereira, eu arriscaria uma vitória do time do Coritiba. Uma partida que também acontece em casa é Mirassol e Chapecoense, na cidade de Mirassol. Mirassol vem emendando uma sequência positiva de resultados em casa. Na semana passada venceu aí no meio de semana na Copa Libertadores, Always Ready. No último final de semana venceu o Corinthians em casa. E nesse meio de semana venceu também na Copa Libertadores a LDU pelo placar de 2-0. Então o Mirassol vai aos poucos retomando a confiança de jogos em casa. E eu arriscaria muito uma vitória do time do Mirassol sobre a Chapecoense, principalmente porque a Chapecoense vem de 5 derrotas consecutivas. É a lanterna do campeonato. O Mirassol está na zona de rebaixamento, mas vive esse momento melhor na temporada, vem se reerguendo, então arriscaria uma vitória do Mirassol. E aí o último jogo da rodada, Vasco e Atlético Paranaense. O Vasco vem oscilando bastante, tinha começado bem o trabalho o Renato Gaúcho, mas agora parece que deu uma estabilizada. Ele atingiu seu pico e agora vem caindo. Não, na Libertadores, ainda, na Sul-Americana, na verdade, ainda demonstra alguns lapsos de bom futebol, mas no Campeonato Brasileiro dificilmente consegue emendar bons resultados e não à toa o 13º colocado, enquanto o Atlético Paranaense, ele aí, o 5º colocado, vive uma fase muito boa, depois que subiu aí da 2ª divisão o time do Furacão. Então, acreditaria muito em uma vitória do Atlético Paranaense, e que vai mexer em muito, principalmente diante de um tropeço de São Paulo e Fluminense, porque se o Atlético vier a vencer o Vasco, vai para 26 pontos e embola cada vez mais a parte de cima da tabela. E lembrando que o Flamengo está atrás do Palmeiras por 6 pontos, mas o Flamengo tem um jogo a menos. Se vier a vencer esse jogo a menos, que ainda não tem data marcada, vai encostar no Palmeiras e vai ficar cada vez mais equilibrado aí o Campeonato Brasileiro, principalmente a parte de cima da tabela.
1: Um resumo dessa rodada que começa hoje, termina amanhã, com jogos aí programados e o destaque aqui da Bragança FM para realmente o jogo do Bragantino contra o Santos amanhã na Vila Belmiro. A Série B também começa hoje, 16 horas, com Goiás, Vila Nova, Atlético e Cuiabá. Os jogos de hoje, Ponte Preta em Campinas, no Moisés Lucarelli recebe o Sport, e teremos ainda hoje, 19 horas, Ceará e Atlético de Goiás. Depois, às 20h30, tem o CRB recebendo o Operário do Paraná. Ainda hoje, o Juventude e Criciúma. Amanhã, os jogos têm, amanhã, o jogo das 16 horas, Náutico e América Mineiro, Avaí e Fortaleza, às 18h30. Depois temos Jorge Ismael de Biasi, o Novo Horizontino pegando o Botafogo, é um clássico do interior, e encerrando a rodada na terça-feira somente, o Londrina e São Bernardo. Vale lembrar que o líder é o Fortaleza, 14 pontos. São Bernardo tem sido a grande surpresa com 13, Sport 13, Vila Nova também 13, Operário 12 e o Criciúma 11 e o Juventude 11. São os melhores clubes aí da Série B do Campeonato Brasileiro. Luiz Henrique.
0: Bom, Jango, você destacou o São Bernardo como uma surpresa positiva, mas queria destacar uma surpresa negativa, que é o América Mineiro. O América, que sempre foi um time que subia e descia da primeira divisão, agora está lutando contra o rebaixamento para a terceira divisão, então vive um momento muito baixo da história.
1: Tem dois pontos somente, né?
0: O Coelho de Belo Horizonte tem dois pontos somados aí em 7 pontos, então surpreende muito negativamente o time do América. Sempre espera-se que ele dispute na parte de cima da tabela. E outro destaque aí é o Operário de Ponta Grossa, que é o 5º colocado, que é comandado pelo Alex, que vem, o Alex é jogador que dispensa comentários, jogou no Palmeiras, jogou no Cruzeiro, foi aí ídolo no Fenerbahçe da Turquia, vem fazendo um bom trabalho no Operário de Ponta Grossa, está em 5º lugar. Lembrando que agora a 5ª colocação ainda dá possibilidade para um time subir para a Série A do Campeonato Brasileiro, porque esse ano mudou a fórmula de disputa da Série B. Apenas o 1º e o 2º colocados da Série B, eles sobem direto para a Série A, enquanto do 3º até o 6º, eles disputam aí uma fase de playoffs. O que seriam esses playoffs da promoção? O 3º colocado enfrenta o 6º colocado em uma semifinal, e aí o vencedor dessa partida garante vaga para a Série A do ano que vem, e aí o 4º e o 5º colocado se enfrentam, E aí, ele, o vencedor dessa partida também garante fase para garante aí a sua vaga para a Série A de 2026. É uma fórmula muito utilizada na Europa e que está sendo testada pela primeira vez no Brasil esse ano e que pode aí gerar bons resultados, como, por exemplo, o Operário de Ponta Grossa na Série A do Campeonato Brasileiro, algo que não se esperava tão cedo. Claro que a Série B ainda tem mais 31 rodadas pela frente, muita água pode rodar. Que nem se a gente for lembrar, no ano passado, o Goiás, ele liderou boa parte do campeonato, chegou no final, ficou inclusive sem a vaga. Então, foi algo, um baque muito grande para o time do Goiás, que inclusive hoje está em 17º lugar na Série B. Então, olha a reviravolta que teve na Série B do ano passado para cá. É um campeonato muito subestimado, porque é cheio de reviravoltas. Claro que o futebol não é o mais bem jogado do Brasil, mas ainda assim é um campeonato muito surpreendente, que o fator emoção ele acaba falando mais alto muitas vezes e que torna ele cada vez mais interessante, e é muito bom às vezes de se acompanhar a segunda divisão do Campeonato Nacional.
1: Tá bom, Zico, um abraço pra você, um bom domingo, dá um abraço à mamãe, tem aquele almoço especial e depois do almoço vem aqui pra Bragança, né, nos estúdios da Bragança FM, para comentar e também trazer destaques você, o Roberto Moreira e o nosso narrador de emoção, Sérgio Silva. A equipe de esportes comanda bem com o Demétrio Campos comandando nossa nave para esse jogo lá na Vila Belmiro. Tá bom, menino?
0: Tá bom, Jango. Valeu, um abraço.
1: 11h27, vamos faturar? Faturamos e voltamos aqui. Vamos fazer o sorteio, né? Mas senão não termina aqui hoje.
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4: É, são 11h35. Eu estou aqui com a matéria aqui do jornal Mais Bragança, que traz aqui que os moradores estão denunciando o abandono frequente de animais nos bairros do Vila Verde e Quinta dos Vinhedos, lá na região do Jardim Guatemi, para quem não sabe. A gente pede aí a prefeitura que agora diz que vai resolver a questão dos animais em Bragança, né? Segundo ela, né, agora vai ter uma reforma no canil, vai ter não sei o que lá, vai ter uma empresa especializada nisso, né, Marcinho? Mas a gente vê aqui a judiação que estão os animais nas ruas, lá do Parque Vila dos Vinhedos e também no Vila Verde. Ô, prefeitura, vamos agilizar aí. Eu nem vou pedir para a Faros da Ajuda, porque a Faros da Ajuda já está com a situação aí para sair, como bem tem declarado a Márcia D'Avanço, que é a coordenadora, presidente, fundadora da Faros da Ajuda. E a gente está vendo, acompanhando cada coisa com o animal. Meu amigo, se você não quer, deixa que sempre tem alguém que quer. Para você ter um animal, você abandonar na rua, jogar, olha, eu vou dizer, abandonar em estrada, a gente vê cada coisa, é um absurdo, tem que ir para a cadeia mesmo, os proprietários, ou se dizem donos desses animais, né? Eu acho que mais animal é que é essa pessoa que faz isso. O animal é ele, viu, Marcinho? A verdade é essa, viu? Porque o cachorro, quem tem gato, cachorro, qualquer animal de estimação, sabe o carinho que ele tem por você. E isso realmente me revolta quando mandam para mim imagens, e eu acompanho pelas redes sociais, pelas mídias, esses abandonos desses animais. Vamos ao primeiro sorteio, Marcinho? valendo uma bloméria, Marcinho, lá do nosso amigo do Espaço Jacarandá, do Denis, nosso parceiro aqui da emissora. 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E tem flores ali, olha, olha, bromélia, tem orquídeas, tem tudo. Vamos valendo a primeira bromélia, Marcinho. Roda aí o sorteio eletrônico para saber quem será a primeira ganhadora desse sorteio, a primeira mamãe que vai ganhar uma bromélia. Sorteou, Marcinho?
5: Vamos lá, 28.
4: 28, Marcinho. Vamos ver quem é o 28 aí. Vamos marcar o nome aí.
5: 28, Viviane Gomes, da Vila Mota.
4: Ô, Viviane Gomes, você foi a primeira sorteada da bromélia. Vamos para a segunda bromélia, ou você escolhe lá, né, aquele, a outra lá que eu falei agora há pouco, que, Marcinho, que era... O que eu falei mesmo? É a bromélia ou então aquela outra flor bonita lá? Orquídea. Okay. A orquídea. Vamos lá? Segunda, Marcinho.
5: Espera, só ajustar aqui.
4: Vamos rodar girando aqui a roleta para ninguém dizer que aqui a gente está escolhendo quem quer ganhar. Manda um abraço pro Zé Maria e pra Evelyn, né? O casal. A Evelyn, que é nosso ouvinte, e o seu Zé Maria, lá do bairro das Sete Barras. Manda um abraço aí pro Marcinho aí, viu, Marcinho?
5: Vamos sortear aqui.
4: Sorteou?
5: Caiu o mesmo número aqui.
4: Caiu o mesmo número, Marcinho? É duas vezes? Ô, Viviane, tá com sorte, hein? Ai, vamos lá. Dá replay no sorteio. Virou, rolou, sorteou. Tá ao vivo e a cores, quem quiser acompanhar pelas redes sociais da 79.7. Estamos aqui com o Facebook, Instagram, YouTube aberto aí, mostrando o sorteio aí.
5: Número 10.
4: Número 10, valendo mais uma orquídea ou bromélia. Vamos ver quem ganhou.
5: Ana Oliveira Pisano, do bairro do Curitibanos.
4: Ana Oliveira Pisano. Curitibano. Você pode passar lá na... Não, vou repetir, na Plínio Salgado 2005, em frente à Sacata. Então vou repetir, Viviane Gomes e Ana Oliveira Pisano foram as duas ganhadoras aí desse prêmio. Agora vamos a um travesseiro, Marcinho, da Veste Casa, do meu amigo Renê. 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Já 26. Saiu? 26, quem que é?
5: 26, deixa eu pegar aqui a lista. Terezinha Almeida da Silva, do Jardim Aracati.
4: Terezinha de Almeida, você ganhou, você pode, vou passar seu nome. Você vai na loja da Pires Pimentel, tá? Da Veste Casa, da Bele Casa, e você retira o travesseiro. Terezinha de Almeida, o primeiro travesseiro. Vamos para o segundo travesseiro, Marcinho. Pra dormir, né? Tranquilo, aquele travesseiro suave, é um travesseiro bonito, da Bele Casa. Bele Casa sorteando aí o segundo travesseiro.
5: 29. Maria de Lourdes Almeida, Vila Municipal.
4: Maria de Lourdes Almeida, da Vila Municipal. Pode passar também na Pires Pentel e retirar lá o seu travesseiro da Bele Casa. Vamos agora, Marcinho, a um cobertor, a uma manta da Veste Casa. Vamos lá? Da Bele Casa, mas você marcou errado aqui, é Bele Casa.
5: Vamos lá.
4: É, Bele Casa.
5: É Bele Casa.
4: É Bele, não é Veste. A Veste é aquela outra lá da Fernando Dias, Marcinho.
5: 38.
4: Quem que é?
5: Deixa eu pegar aqui o
4: cobertor. Pensando. Quem vai se aquecer com o frio que muda amanhã o tempo, hein?
5: Rosângela de Mesquita Pires Oliveira, Vila Aparecida.
4: Rosângela Pires, da Vila Aparecida. Ô, da nossa vila lá, a minha vila. A Rosângela é a primeira ganhadora do cobertor. Agora nós vamos sortear o prêmio, né? Um prêmio aqui é da loja Flor de Maria, que é aqui na José Domingues 356 do Márcio. É a loja Flor de Maria. Vamos para o número, você pode escolher um terço ou uma imagem lá. Quem é, Marcinho?
5: 33.
4: É 33,
5: idade de Cristo. Cristo, né?
4: Olha, pra você ver, deu certo, cara. Legal. A loja, a Flor de Maria.
5: É Rafael de Mesquita Pires.
4: E a mãe dele?
5: É, a mãe não tem aqui.
4: Rafael de Mesquita, precisa do nome da mãe. Eu vou passar lá para você retirar aqui na rua José Domingues 356. Marcinho, agora vamos sortear aqui mais um travesseiro, Marcinho, para dormir bem? Vamos lá. Da
5: deixa eu ajustar aqui.
4: Veste Casa para você. 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Não esqueça de mandar um presente, né? Olha, o Rafael Mesquita mandou aqui. Ah, tá. Ele vai entregar o Rafael. É da filha da Rosângela, da Vila Aparecida. Então pode retirar, viu, o cobertor ali na Pires Pimentel.
5: 22.
4: 22, dois patinhos na lagoa?
5: Milena Aparecida da Silva, CDHU.
4: Milena
5: Aparecida da Silva.
4: Da Silva.
5: CDHU.
4: CDHU. Ela pode retirar o travesseiro lá na Bela Casa. Marcinho, são 11h42, vai dar tempo? Agora faltam só 1, 2, 3, 4, 5. Vamos sorteio depois, dá um descanso para você também, para nós aqui. Aqui, lembrando vocês que participam da programação da Bragança FM. Nós aqui queremos agradecer a cada um de vocês que estão ligando, que participaram com a gente, que a gente sempre faz isso, para que você tenha realmente um carinho aqui da direção da emissora, a permissão da dona Maria de Lima, que é a nossa comandante aqui da emissora, diretora da rádio, que permite que nós aqui possamos buscar esses parceiros para estar sempre premiando você, lembrando de você, que sem você, o que seriam de nós aqui, né, Marcinho? Vamos tocar uma música bonita, Marcinho? Pediram a música aí do Rick Renner, não, do Jean Giovanni, né? Que pediram aí, é isso? Aquela mensagem, né?
5: Mensagem do Jean Giovanni?
4: É isso, é.
5: Deixa eu separar aqui pra você, então.
4: Separa a música aí, Marcinho. 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Jean e Giovanni, mensagem errada, Marcinho, é isso?

0: É, são 11h46, vocês ligados aqui no Primeira Mão. 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Fábio, bom dia para você, um abraço e bom final de semana, bom Dia das Mães. Vamos seguir o sorteio, Marcinho. Vamos agora pro roupão da veste de casa. Roupão, você toma banho, se enxuga e veste o roupão para ir trocar aquela roupa que você vai escolher para sair, principalmente amanhã cedo, tomar banho para ir encontrar com os filhos amanhã. Para você, mamãe, que vai ganhar esse presente da Bele Casa. 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Marcinho?
1: Vamos lá, vamos rodar aqui. Agora o pessoal tá
0: girando,
1: vendo.
0: Girando para cá.
1: Agora o pessoal tá vendo o sorteio, meu filho.
0: Ao vivo e a cores, né, Marcinho? Aqui com nós não tem segredo. Aqui não tem por que fazer
1: número qualquer. Seis.
0: Número 612. Quem será que ganhou o roupão, Marcinho?
1: Paulo Godoy.
0: Ah, da Marina. Ô, Paulão. Marina. Vai dar para mamãe, Paulão. Como é que chama a mamãe do Paulo?
2: Não tem.
0: É, precisa mandar o nome, hein, Paulinho? É para retirar desse aí da Belle Casa, que fica na Prince Pentel, tem na Rua do Mercado, tem na Zona Norte, tem várias lojas em Bragança, região Bragantina. Um abraço ao Renê, será nosso futuro parceiro aqui na Bragança FM. Vamos para a bota da Ed Mais. É uma bota, a mamãe vai lá e vai tirar lá. Um abraço, Teddy. Um abraço, mamãe, lá, viu? Bom Dia das Mães. Um abraço.
1: Número 11.
0: Número 11, ponto esquerdo, Marcinho. Aquele que sempre sai do time na hora que precisa. É quem quer.
1: É, 11 é Benedita Aparecida Albino, do Parque dos Estados.
0: Ô, dona Benedita Aparecida Albino, isso?
1: Parque dos Estados.
0: Da Albino. Ela vai procurar o Murilo, né? 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Bom, então vamos agora mais um travesseiro, Marcinho. Vamos a um travesseiro, Marcinho.
1: 42.
0: Quem que é o 42, Marcinho? 42 é o número do seu sapato, não, o meu 41.
1: Exilda da Aparecida, da Vila Aparecida.
0: A Exilda Aparecida da Vila Aparecida. Oi, Exilda, bom dia para você. Obrigado pelo carinho, por ter participado. Você passa na Bele Casa e retira lá mais um travesseiro. Agora só falta o kit produto da Guadalupe e o relógio. A gente vai deixar esses dois agora, Marcinho. A gente vai tocar uma música e depois a gente vai sortear isso. Dá emoção aqui para as mamães que não ganharam ainda. A gente já vai passar a lista para essas lojas, tá? E tem os ingressos do circo também que o Marcinho vai dar para família aqui, é o ingresso da família. Vamos sortear agora esse ingresso da família do circo, Marcinho, para estreia
1: vamos
0: dia,
1: lá,
0: aqui,
1: vamos
0: dia
1: vamos
0: 15,
1: aqui.
0: Vamos nessa? Dia 15 estreia o Circo Cromos aqui em Bragança Paulista, e a Bragança FM tem a parceria de estar distribuindo ingressos para esse grande circo, tem espetáculos maravilhosos, é um pessoal realmente que tem know-how naquilo que faz, né?
1: Número 37.
0: 37. Quem ganhou aí os ingressos para levar a família no circo? Pode ser no máximo 62, hein? Mais do que isso, não.
1: Luiz Ricardo Araújo Gonçalves, lá do bairro do Agudo.
0: Luiz Carlos Rodrigues. Luiz Ricardo
1: Araújo Gonçalves, do bairro do Agudo.
0: Luiz Ricardo, lá do Agudo. Esse você vem retirar aqui, viu, Luiz Ricardo? Vem isso, com o Marcinho aqui comigo. Aqui. Das 8 à meio-dia, nós estamos. O Marcinho está das 6 já. Das 6 à meio-dia de plantão aqui na emissora. O Luiz Ricardo do Agudo ganhou os ingressos. Vamos fazer o seguinte, para você que está sintonizado aqui no som da região, vamos tocar mais uma música, mais um sucesso. 11h51.
3: Nossa, tá ali, Léo Foguete.

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1: É, 11h55, você ligado aqui. Faltam dois prêmios só, Marcinho. Tem duas mamães que são premiadas. Tem um relógio agora, né, Marcinho?
2: Sim,
1: aquele
2: sim.
1: Relógio. E tem um kit aqui da Guadalupe. É, a floricultura aqui, que tem um negócio legal. Vamos para Guadalupe. Oi, Vete, obrigada para você. Tenha boas vendas hoje. É aqui em frente à emissora. Passe por aqui. Passe, dê uma lembrança para sua mãe. Vale a pena. Você dá um abraço, dá um beijo nela. Vamos lá, Marcinho.
2: Deixa eu te mostrar aqui a foto da dona Benedita.
1: Ah, mostra.
2: Ela foi uma das ganhadoras aqui.
1: Ah, mandou a foto.
2: Já mandou a foto dela aqui. Ela está dona... feliz da vida aí.
1: Dona Benedita, que Deus abençoe a senhora. Muita saúde, muita paz. Obrigado pelo carinho, pela audiência. É, sem vocês, esqueceríamos de nós aqui, né, Marcinho? Então, agradece a cada ouvinte que participa. E a gente fica muito feliz. E que a senhora que foi a ganhadora é lá do prêmio da É Demais. A senhora vai procurar lá o Danilo, tá? O Danilo da É Demais fala que você ganhou. Eu já mandei seu nome lá. Já está seu nome na loja. Você pode retirar a qualquer momento, hoje ou segunda-feira, fica à sua disposição. Então vamos para o sorteio do kit da loja Guadalupe, que ela mandou uma foto também, um belo kit, né, Marcinho?
2: Sim,
1: viu?
2: Sim.
1: Quem é?
2: Então, vamos pegar.
1: Olha lá. Tem o Marcinho, homem do Pião. Rá do Pião, Marcinho.
2: Número 6.
1: Número 6. Já foi, então, já foi. De novo, deu replay?
2: É,
1: deu a segunda vez da replay. Então vamos para a segunda giro da roleta. Virando o Vale do Pião. Trocar a musiquinha, a musiquinha de fundo. É, tinha a musiquinha do Silvio Santos, né, mano? Girando o Pião.
2: Oito.
1: Número 8. Quem ganhou?
2: Janaína Prado, do São Miguel.
1: Janaína Prado. Ô, Janaína, venha correndo buscar aqui na Guadalupe, ela fica hoje até às 17 horas, ou você retira depois na segunda ou na terça. Janaína, obrigado, Deus abençoe você. Se você for mamãe, é, que Deus te abençoe. Se for, para dar para sua mãe, que abençoe vocês todas. Mãe é sempre um ser maravilhoso, não existe dois, né, Marcinho? É verdade essa. E agora sim, o relógio da relojaria Santo Antônio. 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Vamos ver quem ganhou o relógio, que vale mais de R$300. Vamos lá, Marcinho.
2: Número 4.
1: 4. Quem ganhou o relógio, Marcinho?
2: Lúcia Helena Antônio Belo.
1: Lúcia Heleno.
2: Antônio Belo, né?
1: Antônio Belo, da onde?
2: Do Mãe dos Homens.
1: Da Mãe dos Homens. Ô, dona Lúcia, a senhora ganhou um relógio aí, olha que coisa boa. Da Relojaria Santo Antônio, a Pires Pimentel. Então foram todo mundo premiado, todo mundo sorteado, não faltou ninguém, né, Marcinho?
2: Não.
1: Então vamos lá. A Lúcia Helena Belo ganhou o relógio da Relojaria Santo Antônio. A bota daí demais foi a dona Benedita Albino, lá do Parque dos Estados. O cobertor e a manta foi a Rosângela. É, Pires, lá da Vila Aparecida. O travesseiro foi a Milena Aparecida Silva, do CDHU. Mas outro travesseiro, a Elisa Aparecida, da Vila Aparecida também. É, mais um travesseiro, da Maria de Lourdes, da Vila Municipal. Ô, Vila Municipal. Um abraço também a Cristiane, que também nos ouve toda manhã, que mora na Vila Municipal. O outro travesseiro, da Terezinha Almeida. E o roupão da Veste Casa foi o Paulo de Godói, lá da Marina. Ele vai dar para a mamãe dele.
2: Com certeza.
1: É da loja Flor de Maria, Marcinho. Tem um terço, ou a imagem, a pessoa vai escolher quem ganhou, é, foi a Rosângela. A Rosângela, que era da Vila, que era da Vila Aparecida, foi o filho dela, Rafael, que mandou. É, tem o kit, é produto da loja Guadalupe, que nós acabamos de divulgar aqui, o último, um penúltimo sorteio, a Janaína Prado. É, vem retirar aqui com a nossa amiga Ivete, aqui da Guadalupe, que é em frente à rádio aqui. Da loja, é, do Espaço Jacarandá, a Ana Oliveira Pisano ganhou uma bromélia, ou então aquela outra flor lá, eu esqueço o nome, assim, que é chique, bonita, a orquídea.
2: Orquídea
1: ou bromélia. E também a outra ganhadora é a Viviane Gomes, que acabou ganhando aí. E os ingressos para o circo, para levar a família inteira, foi o Luiz Ricardo, lá do bairro do Agudo, pode vir retirar aqui na emissora. Então, a todos vocês, nosso muito obrigado às empresas aqui, né? A Beli Casa, ao René, obrigado de coração, ao Biju, da Relojaria Santo Antônio. Também, mas sim, faltou um prêmio, tem mais um. Sabe de quem? Da Di Fábrica, do nosso amigo Arizinho, o porta-retrato. Vamos lá? É, pai, tá esquecendo, porta-retrato de fábrica da Pires Pimentel. Vamos pro sorteio, Marcinho. Vamos aí, sorteio do porta-retrato da de fábrica. Passou pra mim aqui. Ô, Jango, você esqueceu de mim? Esqueci mesmo. É tanta coisa aqui. É o porta-retrato, Marcinho do céu. Ele mandou até a foto pra gente aí, lá da de fábrica, que tem duas lojas.
2: 29.
1: Vamos ver quem ganhou o porta-retrato. Eu vou passar o nome pra ele. 1, 2, 3, o Marcinho tá levantando. Quem ganhou foi o. Foi a?
2: 29 foi Maria de Lourdes Almeida, Vila Municipal, você já ganhou, né?
1: Ah, então não pode.
2: Então vamos ressortear.
1: É replay, vamos ressortear. Maria, dois
2: porque prêmios. Porque feito com o sorteômetro, aí às vezes cai no
1: número. Repete. Para ver, para você saber que não há aqui maracutaia. Aqui é tudo sério, transparente. Marcinho está ressorteando o porta-retrato da Di Fábrica, que fica na Pires Pimentel. Um abraço, Ari, família Baratella. Faça por lá, compre seu presente para a mamãe.
2: Vamos lá, então. Vamos. É, aqui, deixa eu ver aqui, número 36.
1: 36, quem é?
2: Suzana Pereira da Silva, lá do Toró.
1: Suzana Pereira da Silva, do bairro do Toró. Silvana, vou mandar foto pra você do brinde, que é o porta-retrato. Parabéns, Deus abençoe você, né? Que também esquecendo, Marcinho, acabou de passar mensagem. Jango, cadeia de fábrica. É sinal que tá ouvindo a Bragança FM. Bem, a todos vocês, eu quero agradecer de coração. A todos os filhos, pais, mães, família que acompanha aqui a programação da Bragança FM e a você, mãe, que Deus abençoe, dê saúde e muita paz. A mamães que estão aí passando por dificuldade, mamães que estão vencendo doenças, mamães que estão internadas e também aquelas que nos deixaram, aquelas que partiram para a dimensão. Que esse dia das mães seja todos os dias, não seja somente amanhã. A dia do abraço, do almoço, depois esquece da mamãe. Que vocês amem, amem aquela que Deus deu para vocês, como aquela para cuidar de você, zelar por você. E quando uma mãe fala para você, ouça, ouça. Ouça, porque mamãe sempre tem um conselho espiritual, divino, diferenciado. Ela que gerou e ela tem essa missão. E a direção da rádio, através da dona Maria de Lima, deseja a todas as mães de Bragança, região Bragantina e de todos a nossa região Bragantina, Circuito das Águas, Sul de Minas, que Deus abençoe todos vocês. Dê muita saúde e muita paz. Eu não tenho a minha, eu vou orar pela minha, que eu sei que é onde ela está, como a minha, quando o Marcinho está olhando por nós aqui. Que nós buscamos sempre fazer o bem, não importa a quem. A direção geral foi da Maria de Lima, mesmo som do Márcio Rossini. A gente volta segunda-feira, se Deus quiser, logo após o sertanejo bom demais. Um abraço, um beijo, mamães. Tchau, tchau.
3: Tamo junto, Zé Neto Cristiano.

0: Daniel.
1: Daniel Cristiano. Que sonho, que honra.
0: Que sonho, cara.
1: Valeu, cara. Obrigado, hein?
0: Obrigado, eu, tá louco.
1: Valeu. Vixe.

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0: Olha só, minha amiga, meu amigo, 13 horas e mais 2 minutos. É a volta do sucesso com a gente aqui no nosso programa. Olha aí, tocando pra você aí agora a primeira música do nosso programa pra matar a saudade, né, gente? Pra matar a saudade.
1: Começando pela Bragança, nos 1310, o nosso programa, o seu programa de todo sábado. E hoje um programa especial pra você. A apresentação é minha, João de Paula. Os trabalhos técnicos ficam aí a cargo do meu grande amigo Celcinho Maradona e do Bruno Felipe. A secretária, minha amiga Thalita. A supervisão é dela, minha amiga Solange Batista.

Olha só, minha amiga, meu amigo, boa tarde para vocês. Ligadinho aí com a gente do nosso programa. Nós vamos até as 4 horas da tarde com muita música para matar a saudade, né, gente? Boa tarde para vocês. Olha só que coisa linda, né, gente? Para matar a saudade, Elvis Presley. Pra matar...

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1: Atenção, atenção! Vamos para as provas. Chegou o mestre. Silêncio, hein? Muita atenção.
2: Eu sou o professor de...

0: esqueço de ensinar. É a lâmpada.
1: E nós somos.
0: E cala a boca. Não estuda, depois quer reclamar. Vai levar zero, todo mundo. Vou perguntar a você agora aí. Viu, Moreirinha? Vamos ver. Presta atenção, é você. Silêncio.
2: Existe um mamífero que mora no oceano, que é o maior peixe. É a
1: banana.

0: hoje, ó.
1: Eu acho que é o máximo.
0: Você tá o máximo, porque não acerta uma? Vou perguntar pra você agora, magrela. Mas será possível que eu não posso dar essa aula? É prova. Presta atenção pra você agora. Silêncio.
2: Qual o nome da ciência que estuda os algarismos? Respondam bem depressa. É
1: macarrão.
2: Exato. Macarrão estuda números, feijoada, geografia. E vocês são a inconsciência que só me dão azia. É matemática, suas idiotas. Nunca estudam. Cala essa boca. Silêncio, eu vou apelar pra ignorância, hein? Lá vai bala, vou dar tiro. Calanca! Silêncio!
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0: Bom demais, né, gente? Para matar a saudade mesmo aqui do nosso programa, na volta do sucesso, você pode ligar para a gente agora. Ligou para cá, pediu, a gente então toca para você.
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0: Olha aí, gente, a volta do sucesso, aquela música antiga gostosa, aquela que você gosta tanto de ouvir, a gente toca para você. Sempre aqui no nosso programa.

0: Que coisa linda, né, gente? Pra matar a saudade mesmo aqui do nosso programa, na volta do sucesso. Olha aí pra vocês curtindo aí a volta do sucesso, 13h19. Você pode fazer o mesmo. Liga pra cá, pediu? A gente toca pra você.
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13:36, é a volta do sucesso com a gente do nosso programa. A Ângela Maria ligou pra gente e pediu uma música aqui com o Santo Califórnia Torneiro, e ela pediu, se possível, a gente então fazer a tradução da música para ela aí, né? O Torneiro Santo Califórnia, vamos tocando para ela então. Ela quer que a gente faça a tradução da música, que ela gosta muito dessa música aí. Vamos tocando para você então, e depois a gente faz a tradução para você agora junto com a música, tá bom, minha amiga? Muito obrigado pela ligação, muito obrigado pelo carinho, muito obrigado por você ter ligado pra gente agora. Torneiro Santo Califórnia.

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2: Treze e trinta e oito.

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Que coisa, né? Pra quem tá apaixonado. Eita, nossa! Pra quem está apaixonado aí, olha só, gente, 13h40. Olha aí, vamos tocando aí o tema do filme aí pra você agora. Vamos lá? Uma história sem fim. Uma história sem fim, né, gente?

Olha só, gente, 13h43 agora, é a volta do sucesso com a gente do nosso programa. Boa tarde pra vocês, ligadinha aí com a gente, né? Pra matar a saudade mesmo. Aí pra você, Conjunto ABBA, trazendo agora pra matar a saudade do nosso programa. Boa tarde.

Gente, amiga, olha aí, agora 13h48. É a volta do sucesso com a gente aqui no nosso programa, né? Boa tarde pra vocês, ligadinho aí com a gente no nosso programa Top Gun, pra matar a saudade, né, gente? Treze e quarenta e nove.

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3: Olha só, gente, bom demais, né, gente? 13h50 para matar a saudade, mesmo aqui do nosso programa. Elton John agora, a Claudete que ligou para cá e pediu. Elton John, vamos tocando para você então. Surprise!

É pra matar a saudade, né, gente? Nenhum sacrifício aí, gente. Que coisa linda pra matar a saudade do nosso programa. Na volta do sucesso. Que coisa linda. Olha aí, gente, 13h55.

Que coisa linda, né, gente? Olha, e pra matar a saudade mesmo aqui do nosso programa. É pra matar a saudade, né, gente? Olha aí. Em algum lugar, além do arco-íris, né? Pássaros azuis voam. O sonho que você ousou. Por quê? Porque eu não posso vir. Né? Um dia muito mais ali. Acordar onde as nuvens estejam muito mais atrás de mim. Muito mais de mim, onde os problemas derretem como bala, né, gente? Bala doce. E aí você vai me encontrar. Bom demais, né, gente? 13h59. Em algum lugar do arco-íris. Lá no alto. Todo mundo aplaudindo. Que beleza. Pra matar a saudade, né, gente? É pra matar a saudade mesmo. Aqui do nosso programa. Na volta do sucesso. Olha aí, vamos tocando mais uma música pra matar a saudade. Vamos lá. Vamos tocando a música do Titanic. Vamos lá, tá aí pra você. Vamos tocando aí a música do filme Titanic, aqui para você, ligadinha com a gente. É isso mesmo, 14 horas agora.

0: Olha só, minha amiga, 14 horas e mais 4 minutos, a volta do sucesso. É lindo, né? A gente vira as músicas pra gente matar a saudade. E somente aqui na Bragança FM que você ouve essas músicas, né? Pra matar a saudade mesmo, aqui com a gente. Que horas são agora? 14h05. Boa tarde para você, minha amiga. Boa tarde.
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0: Sempre com a gente. Boa tarde, Bragança. Boa tarde, São Paulo. Boa tarde, meu querido.
2: Brasil!
0: Sempre aqui com a gente, Gianni Morandi. Gianni Morandi, se faceira.

Olha só, minha amiga, boa tarde. Ligadinho com a gente, Vanusa. Vamos tocando a Vanusa agora? Não.

0: Olha só, gente, 14:11. Boa tarde para vocês, minha amiga, boa tarde.
1: Aquele que inventou a distância não conhecia a dor da saudade.
0: Verdade, tá aí para você. Ligue agora pra gente, 4034-0442.
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0: 14:11.
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0: Deixa eu chamar a Milena. A Milena tem essa informação pra gente do transplante de órgãos, né, Milena? É com você, Milena, boa tarde.
4: O Brasil realizou no ano passado o maior número de transplantes de órgãos da história. Dados do Ministério da Saúde apontam que em 2025 houve um aumento de 21% nas doações em comparação com 2022. Ao todo, foram realizados 31 mil transplantes em todo o país. Em 2022, o ano de comparação, foram 25.600. Para a pasta federal, o resultado reflete o avanço da logística e da organização do sistema em todo o país, com o fortalecimento de parcerias institucionais e a ampliação do acesso dos pacientes aos transplantes. Por meio de parcerias com companhias aéreas e com a Força Aérea Brasileira, a FAB, por exemplo, foram feitos 4.808 voos em 2025, um aumento de 22% em relação a 2022, o que contribuiu para que os órgãos chegassem a tempo ao destino, ampliando as chances de transplante e salvando mais vidas em diferentes regiões do país. O transplante de córnea foi o mais realizado em 2025, com 17.790 procedimentos. Depois aparecem os de rim, com quase 6.700, medula óssea, com 3.993 procedimentos, fígado com 2.573 e coração com 427. Ainda de acordo com os dados divulgados pelo Ministério, 86 de cada 100 transplantes realizados no país são financiados pelo SUS. Apesar dos avanços e do recorde no número de transplantes no ano passado, a recusa familiar à doação de órgãos continua sendo um desafio importante. Atualmente, cerca de 45% dos familiares não autorizam a doação. Vale lembrar que essa é uma decisão que precisa ser tomada em um momento difícil, de dor e impacto emocional. Por isso, é importante falar sobre o tema com seus familiares. E se for do seu desejo ser doador, deixar isso claro a quem pode ter que vir a decidir sobre a doação, já que a última palavra é sempre dos familiares responsáveis.
0: Olha só, gente, 14:14. É a volta do sucesso!

0: Boa tarde, minha amiga. Boa tarde, meu amigo. Ligadinho na Bragança FM. Muita música boa tem pra você.
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Olha só, minha amiga, 14 horas e 33 minutos. É a volta do sucesso com a gente aqui do nosso programa. Na Bragança FM, a música que você quer ouvir, a gente toca pra você, né, gente? A volta do sucesso. Aquela música gostosa, a gente lembra aí dos bons momentos, né? A gente toca para você aqui do nosso programa, certo, gente? É a volta do sucesso aqui no nosso programa. Na volta do sucesso aqui com a gente, Eduardo Vianello. Vamos tocando aí, Eduardo Vianello. Mas antes vamos tocando a música aí para mamãe, né? Ô, mamãe, um abraço pra você aí, homenagem ao Dia das Mães, né? Pra você, olhe pra você, curtindo o nosso programa, na volta do sucesso.

Que coisa linda, né, gente? 14h38 aqui na Bragança FM. Aí, pra você matar a saudade mesmo aqui do nosso programa. Minha mãe, 14h38.

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Olha só, gente, 14h42, é pra matar a saudade mesmo aqui do nosso programa, é ou não é, gente? É pra matar a saudade mesmo aqui do nosso programa, 14h42.

14h45, é a volta do sucesso para matar a saudade. Aguinaldo Timóteo, para matar a saudade.

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0: 14 horas e mais 52 minutos. 14:52. É a volta do sucesso com a gente.
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0: A certeza da melhor programação está aqui com a gente. A volta do sucesso, e você pode fazer o mesmo ligando pra cá. Ligou, pediu, a gente toca pra você, certo, gente?
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0: 14:52, boa tarde, Bragança, boa tarde, São Paulo, boa tarde, meu querido
3: Brasil!
0: Sempre aqui com a gente do nosso programa.
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0: E a volta do sucesso tá sempre aqui com a gente do nosso programa, não é? Boa tarde, minha amiga, boa tarde para você, ligadinha com a gente. Deixa eu chamar agora, mais uma vez, a Milena, que tem essa informação pra gente. Milena, é com você.
5: O Instituto Butantan recebeu autorização da Anvisa para iniciar a produção nacional da vacina contra a chikungunya, garantindo que o imunizante seja distribuído de forma mais barata e acessível pelo Sistema Único de Saúde. A decisão oficializa o Instituto como local de fabricação da vacina batizada de Butantan Chik, que será formulada e envasada inteiramente no Brasil a partir de agora. Embora o imunizante já tivesse o registro aprovado desde o ano passado, a produção dependia anteriormente de fábricas estrangeiras na Europa. Com a nacionalização do processo, o governo paulista e a diretoria do Butantan reforçam que a vacina mantém os mesmos padrões de segurança e eficácia, mas com um custo reduzido para os cofres públicos por ser fabricada por uma instituição nacional. Os testes clínicos realizados com voluntários apontaram que praticamente 99% dos imunizados produziram anticorpos contra a doença, apresentando apenas efeitos colaterais leves, como dores de cabeça e fadiga. A vacina é indicada para adultos entre 18 e 59 anos que vivem em áreas de exposição ao vírus. Transmitida pelo mosquito Aedes aegypti, a chikungunya pode causar febre e dores intensas nas articulações dos pés e das mãos, dedos, tornozelos e punhos. Outros sintomas comuns são dor de cabeça, dores musculares e manchas vermelhas na pele. Entre as sequelas da doença estão dores crônicas nas articulações que podem persistir por anos. Só no ano passado, segundo a OPAS, a Organização Pan-Americana da Saúde, foram registrados 500 mil casos de chikungunya em todo o mundo. No Brasil, de acordo com dados do Ministério da Saúde, foram mais de 127 mil casos, com 125 óbitos.
0: Olha só, minha amiga, meu amigo, boa tarde, 14:55. Olha aí para você curtindo o nosso programa na volta do sucesso, né, gente? Para você que está aí numa boa curtindo o nosso programa, olha que beleza, né, gente? Para você tranquilo, tranquilo mesmo. Olha aí, a mais da metade da população brasileira é sedentária. Você é sedentário ou não? Fica aí paradão, quietão aí, só sentado, dormindo, né? Então aí, para você curtindo o nosso programa, vamos chamar o Milena, mais uma vez, Milena, chega para você, trazendo as informações aqui do nosso programa sobre o sedentarismo. Milena, com você.
5: Ué? Nenhuma atividade física, é o que mostra uma nova pesquisa Genial Quest, realizada entre os dias 6 e 9 de março com 2.004 pessoas de 16 anos ou mais em todo o país. De acordo com os dados obtidos, 53% dos brasileiros são totalmente sedentários e apenas 13% conseguem manter uma rotina de exercícios todos os dias, o mesmo percentual daqueles que afirmam se exercitar quase todos os dias. Já os demais 21% destinam um tempo para os exercícios somente em alguns dias da semana. O levantamento destaca que a falta de movimento não é apenas uma escolha individual, mas um reflexo de barreiras econômicas e de infraestrutura. A análise mais detalhada dos dados mostra que o sedentarismo atinge com mais força os grupos socialmente mais vulneráveis. Entre as mulheres, o índice de inatividade chega a 59% e o número sobe para 65% entre os cidadãos com apenas o ensino fundamental completo. No recorte por renda, 64% das pessoas que ganham até 2 salários mínimos não praticam exercício. Um dado que evidencia que a falta de tempo, o cansaço excessivo e a ausência de espaços públicos seguros e iluminados impedem que a população mais pobre cuide da saúde. Vale lembrar que a recomendação da Organização Mundial da Saúde é de pelo menos 150 minutos de atividade moderada por semana.
0: Tá aí então para você, gente, 14h57, é aqui na Bragança FM, a sua programação, as músicas que você gosta de ouvir, para matar a saudade, a gente toca para você, certo, gente? Tá aí para você então, minha amiga, meu amigo, boa tarde. Olha só, gente, que coisa linda, trazendo para vocês aí a volta do sucesso. E esta música mexeu aí com o seu coração, né, gente?
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0: É verdade. Boa tarde, Bragança. Boa tarde, São Paulo. Boa tarde, meu querido.
1: Brasil!
0: Sempre com a gente.
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0: Olha aí, 14h58.
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0: Verdade, ligue agora pra gente. É só ligar, ligou, pediu, a gente toca a música que você quer ouvir.
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0: Vamos tocando pra você às 14h58. Boa tarde. Olha aí, a tarde já tá indo embora já, né? Tá aí pra você, Rita Lee, José.

0: Com vocês, João de Paula.
1: Era uma vez uma flor que nasceu no meio das pedras. Quem sabe como conseguiu crescer e ser um sinal de vida no meio de tanta tristeza. Passou uma jovem e ficou admirada com a flor. Logo pensou em Deus, cortou a flor e a levou para a igreja. Mas, após uma semana, a flor tinha morrido. Passou um homem, viu a flor, pensou em Deus, agradeceu e a deixou ali. Não quis cortá-la para não matá-la. Mas, dias depois, veio uma tempestade e a flor morreu. Passou uma criança e achou que aquela flor era parecida com ela, bonita, mas sozinha. Decidiu voltar todos os dias. Um dia regou, outro dia trouxe terra, outro dia podou, depois fez um canteiro, colocou adubo. Um mês depois, lá estava ela, no meio de tantas pedras. Ali havia um lindo jardim. Assim se cultiva uma amizade. Uma amizade não é receber, não é magoar, é incentivar, não é criticar, é apoiar, não é ofender, é compreender, não é humilhar, é defender, não é julgar, é aceitar, não é esquecer, é perdoar. Amizade é o ato de Deus, que é o amor entre os homens. E como nem sempre a distância nos permite cultivar as amizades como gostaríamos que fosse, espero que você coloque adubo na amizade. Não a deixe que nunca morra. Foi então que perguntei a um sábio sobre a diferença entre o amor e a amizade. E ele respondeu: o amor é mais sensível e a amizade é mais segura. O amor nos dá asas, a amizade o chão. No amor há mais carinho, na amizade compreensão. O amor é plantado, com carinho é cultivado. A amizade vem faceira e com troca de alegria e tristeza torna-se uma grande e querida companheira. Mas quando o amor é sincero, ele vem com um grande amigo. Mas quando a amizade é correta, ela é cheia de amor e carinho. Quando se tem um grande amigo ou uma grande paixão, ambos os sentimentos coexistem dentro de cada coração. Assim, sendo, quando temos uma grande amizade, com certeza andamos ao lado de um grande amigo. Andar junto, mesmo que distante, é ser legal, jamais superficial, dizendo o que pensa, sem ofensa, calar para ouvir, sem intervir, falar sem rodeio, secar o pranto, dar o ombro, estar para o que der e vier, e jamais abandonar, resolver todos os problemas, custe o que custar. Desta forma, aprendi que nunca se deixa um grande amigo para trás. Quando em campo de batalha, um amigo atingido por um projétil, não o deixe cair. Coloque em seu ombro e caminhe para um lugar mais seguro e protegido. O verdadeiro amigo é aquele que nos momentos difíceis da vida, ele deixa de ser seu amigo para tornar-se seu irmão. O amigo é aquele que chega quando todos já se foram. Seja um amigo de verdade.

Que coisa linda, né, gente? 15 horas e mais 21 minutos pra você ligadinho aqui na Bragança FM. Muita música boa tem pra você.

Olha só, gente, que coisa linda, né, gente? Pra matar a saudade, aqui com a gente no nosso programa Na Volta do Sucesso. O astronauta de mármore.

0: Aí para vocês, 15 horas e mais 31 minutos. É a volta do sucesso aqui na programação da Bragança FM, né, gente? Muita música boa, é legal da gente ouvir, né? E a volta do sucesso traz cada música, né, gente? Para vocês no nosso programa. Mas agora, que horas são? São 15h31. Eu vou chamar mais uma vez, né? A Milena já está querendo ir embora, né? Aí eu vou chamar a Milena mais uma vez. Milena, é com você.
1: Cresce o número de brasileiros que questionam seus direitos trabalhistas na justiça. De acordo com uma plataforma digital especializada em monitorar e compilar informações jurídicas de fontes públicas, todos os dias são protocoladas, em média, 6 mil ações trabalhistas em todo o país. Já foram mais de 5 milhões de ações desde 2024. Cerca de 2 milhões e 200 mil delas apenas no ano passado. De acordo com o presidente da Comissão de Direito do Trabalho, da Ordem dos Advogados do Brasil, Seção São Paulo, Otávio Pinto e Silva, nesse cenário de alta judicialização, a advocacia deixa de ser apenas uma ferramenta de resposta a conflitos e passa a ocupar um papel central tanto na gestão de risco para as empresas como na garantia de direitos para os trabalhadores.
2: Na defesa dos trabalhadores, é comum lidar com questões como verbas rescisórias, horas extras, adicionais salariais, como de insalubridade ou periculosidade, indenizações por doenças ou acidentes de trabalho e também outros tipos de indenizações bastante corriqueiras, como danos morais, no caso de assédio moral. E tema também frequente é o do reconhecimento de vínculo empregatício em casos de falta de registro do contrato de trabalho ou de fraudes trabalhistas. Na atuação para as empresas, o foco na área contenciosa costuma ser a defesa dos interesses dos empregadores com a redução de passivos trabalhistas, mas também muitas atividades consultivas, como elaboração de contratos de trabalho, políticas internas, práticas remuneratórias próprias de cada empresa e acompanhamento de rotinas de RH.
1: Uma das áreas de maior demanda nos últimos anos é a chamada advocacia preventiva.
2: Olha, a atuação extrajudicial vem crescendo bastante. A consultoria preventiva é uma das principais frentes de atuação da advocacia trabalhista, ajudando as empresas a evitar os litígios por meio de uma orientação contínua. A transação extrajudicial, a mediação, a negociação também são exemplos de procedimentos que vêm ganhando bastante destaque, especialmente na resolução dos conflitos de trabalho sem a necessidade de uma ação judicial. Além disso, áreas como treinamentos corporativos, investigações internas, por exemplo, em casos de assédio, e ainda programas de compliance trabalhista têm se consolidado como oportunidades bastante relevantes para advogados e advogadas trabalhistas que desejam diversificar a sua atuação.
1: Vale lembrar que a atuação de advogados em causas trabalhistas exige muito mais do que o registro profissional na Ordem dos Advogados do Brasil. Quem se interessa na área precisa ter conhecimento profundo da CLT, a Consolidação das Leis do Trabalho, e estar sempre atento a atualizações da jurisprudência dos tribunais. Investir em cursos e em especializações também é fundamental. Uma dica em São Paulo é a ESA, a Escola Superior de Advocacia da Seccional Paulista da OAB, que oferece cursos presenciais e online e tem opções no campo do direito trabalhista. Quem quiser mais informações pode consultar o site esaoabsp.edu.br. Da Rádio 2, Milena Abreu.
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tens poder e bondade. Dai força àquele que procura a verdade. Ponde no coração do homem a compaixão e a caridade. Deus, dai ao viajor a estrela guia, ao aflito a consolação, ao doente o repouso. Pai, dai ao culpado o arrependimento, ao espírito a verdade, à criança o guia, ao órfão o pai. Senhor, que vossa bondade se estenda sobre tudo o que criastes. Piedade, Senhor, para aquele que não vos conhece. Esperança para aquele que sofre. Que vossa bondade permita aos espíritos consoladores derramarem por toda a parte a paz, a esperança e a fé. Deus, um raio, uma faísca do vosso amor pode abrasar a terra. Deixai-nos beber nas fontes fecundas e infinitas e todas as lágrimas secarão. Todas as dores acalmar-se-ão. Um só coração, um só pensamento subirá até vós, como um grito de reconhecimento e amor. Como Moisés sobre a montanha, nós vos esperamos com os braços abertos. Ó poder, ó bondade, ó beleza, ó perfeição. E queremos de algum modo alcançar a vossa misericórdia. Deus, dai-nos a força de ajudar o progresso a fim de subirmos até vós. Dai-nos a caridade pura, dai-nos a fé e a razão. Dai-nos a simplicidade que fará das nossas almas o espelho onde se refletirá a vossa imagem.

Gente, amiga, agora são 15 horas e mais 54 minutos, 15h54 para vocês no nosso programa. Beleza, gente, um abraço para vocês, né, gente? Nós estamos chegando ao final da nossa programação de hoje, né? Muito obrigado a meu Deus Todo-Poderoso, muito obrigado a meu Jesus Cristo, muito obrigado minha Santa Maria pelo dia de hoje, muito obrigado.

Muito obrigado, meu Deus Todo-Poderoso. Muito obrigado, meu Jesus Cristo. Muito obrigado, minha Santa Maria, pelo programa de hoje. Muito obrigado a todos vocês. A apresentação foi minha, João de Paula. Trabalhos técnicos ficou também comigo hoje. Seleção musical ficou a cargo do Bruno e da Milena. A direção de rádio, Maria de Lima. Tchau, gente, e até sábado que vem, se Deus quiser. Estaremos de volta às 13 horas. Tchau, gente. Tchau, tchau.

que é bom dura pouco. Estamos colocando um ponto final no JP Show de hoje. João de Paula, desejando a todos um ótimo fim de semana.

0: 15h57. Olha aí, gente. Muito obrigado a todos vocês e a gente volta, se Deus quiser, no próximo sábado às 13 horas, tá bom? Até sábado que vem. Tchau, tchau.
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4: E aí, tudo bem? Chegando com mais um Laço do Peão. Coisa boa demais ter você junto com a gente nesse final de semana. E você sabe, né, que o nosso Laço do Peão, especial fim de semana, é incrível. Um montão de música boa pra você curtir junto com a gente. Então faz o seguinte, ó, dá grau, aumenta o volume e avisa todo mundo que o Chicão chegou no seu final de semana.

0: que coisa boa ter sua companhia aqui junto com a gente na melhor sintonia, na mais ouvida. Aliás, a nossa audiência cresce cada dia mais, o pessoal tá ligando lá o radinho, tá sintonizando. Que coisa boa, viu? E aí, preparados? Então simbora, porque está entrando no ar mais uma edição do nosso
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0: E pra gente começar com tudo, tem Guilherme Benuto, Haja Colírio.
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1: É, Jatos e Jatson com o Rio Negro e Solimões, a vida é assim. Teve também a Perigosa e a Linda, que não pode faltar, né? Com Bruno Barreto, teve Fernando e Sorocaba, Deixa Eu Amar Você, e ainda a Jacolíria Primerona com Guilherme e o Benuto, cantando pra gente nesse final de semana maravilhoso. Bora participar junto com o Chicão. Manda pra cá sua mensagem que eu tô aqui, ó, online te esperando, viu? Intervalo rapidão e eu volto já já com muito mais.
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3: Simbora, meus amigos e amigas, de volta nesse final de semana que tá maravilhoso.
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3: Cleiton e Romário, a Morena.
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1: Rio Preto. Já chega Arnaldo e Zé Neto e Cristiano junto e misturado, hein?

0: Quem gostou faz barulho, quem não gostou faz também.
1: Faz também, você está bem.
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1: Quem é que não tem uma ex? Que quando fala ex, só vem ela na cabeça.

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0: Velho, namorado novo, Conrado e Alexandro cantando pra gente. Teve ainda o som de Murilo Rufi com Uma Ex. Teve Diego Arnaldo com Zé Neto e Cristiano, Vai Cair Água. E ainda Morena com Cleiton e Romário cantando pra gente nessa programação feita especialmente pra você que tá na audiência, pra você que tá trabalhando, pra você que tá na correria, pra você que tá de folga também, né? Tá de férias, aproveitando com a família, coisa boa, né, gente? O intervalo, você sabe que é rapidão e eu volto já já com mais Laço do Peão.
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6: É, Laço do Peão, especial desse final de semana de volta por aqui na sua rádio.
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6: É a medida protetiva, João Bosco, Vinícius e Gustavo Lima.

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2: Edson Hudson, deixa eu te amar. Teve também o Bruno e o Marrone com Coração de Isca. Teve Errado Sou Eu com o Neto e Henrique. E ainda João Bosco, Vinícius e Gustavo Lima cantando pra gente A Medida Protetiva. É só música boa, né, gente? Sempre trazendo a melhor playlist pra você curtir. Ainda mais o seu final de semana. Afinal de contas, você merece. É pra você que a gente faz. Intervalo rapidão, a gente volta já já com mais Laço do Peão.
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3: Simbora, de volta por aqui com o nosso Laço do Peão. Queria mandar um alô especial pro Daniel. Alô, meu amigo Daniel, tamo junto.
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3: Fiduma e Jeca, vai que bate um vento, a participação do Rio Negro e Solimões.
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0: né? E gostou, levanta a mão e faz barulho, é.
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2: João Neto e Frederico Nega Véia. Teve também a Digital no Parabrisa com Diego Lima, teve Henrique e Diego com Guilherme Benuto, Boca do Sapo e ainda Rio Negro e Solimões com Fidô Mejeca, vai que bate um vento, né? Encerrando a nossa primeira hora de muito sucesso, de muita música boa no seu final de semana, mas depois do intervalo, o Laço do Peão tá de volta. Aguenta aí.
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3: Laço do Peão, de volta a partir de agora, trazendo para você mais uma hora completa de muita música boa.
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3: Fidou mais Jeca com Fernando e Sorocaba cortando as BRs.

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3: É a turma do Javali, Everton e Alex. Eu sou fã desses caras, hein? Canta demais. Teve ainda o saudoso Cristiano Araújo com Maus Bocados, teve Esquina com Felipe Rodrigo e ainda Fidu Mejeca com Fernando de Sorocaba cortando as BRs. Bora pra mais um intervalo rapidão, o Chicão volta já já.
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5: Laço do Peão, coisa boa demais ter você junto com a gente aqui, ó, na rádio que disparou em audiência em todo lugar.
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5: Ícaro e Gilmar, eu acho que ela vai namorar.

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2: Desconhecido, Diego Arnaldo com Lauana Prado. Teve ainda o som de Corpo e Alma, Tá Faltando Beijos, essa é boa demais. Teve a Frequência da Saudade com o Diego e Victor Hugo. E ainda Ícaro e Gilmar, Eu Acho Que Ela Vai Namorar. Mais um blocão de música boa. Ó, agora eu quero te convidar a seguir a gente lá nas redes sociais, Instagram, Facebook, procura a rádio, procura o Chicão lá também, @ChicoSene. Tô te esperando lá no nosso Instagram. Combinado? Intervalo, daqui a pouco eu tô de volta com mais Laço do Peão.
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3: É o nosso Laço do Peão especial, fim de semana de volta por aqui.
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3: Erro, planejado Luan Santana e Henrique Juliano.

0: Neto e Cristiano.
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1: Instinto Animal, pra gente relembrar o som de Zé Henrique, Gabriel e Nayara Azevedo. Teve ainda os Bagunceiros com Delber e Leandro, teve Murilo Rufi com Zé Neto e Cristiano Veneno, e ainda o Erro Planejado com Luan Santana e Henrique e Juliano cantando pra gente. Bora de reta final, último intervalo, a gente volta já já.
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4: Como é bom ter sua audiência, sua companhia junto com a gente. Cadê a Matilde? Alô, Matilde. Beijo pra você. Obrigado pela audiência. Meu amigo Paulinho também tá junto com a gente. O Claudeci também. Alô, Claudeci, abração.
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4: Danilo e Davi com o Marcos Ibelucci cantando pra gente Fumo da Noite.
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0: Muito barulho pra essa música!
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0: Beijo.
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2: Corpo e alma, gotas de amor. Teve ainda o som de Eduardo Costa, Chama Ela Pra Mim. Teve Aceita Que Ela Tá Comigo, Diego e Arnaldo com Luan Pereira. E ainda Danilo e Davi com Marcos e Belucci, Fumo da Noite. Encerrando mais um Laço do Peão especial desse final de semana. Obrigado aí pela audiência, pela companhia e pela sua participação. E é claro que a gente volta a se encontrar por aqui. Bom fim de semana. Tchau, gente. Fui.
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7: Gente que se liga no nosso trabalho, fim de semana redondinho.

0: Chapéu e viola, chegando aqui na sua rádio preferida. Tudo bem? Aqui é a nossa rádio, feita com todo carinho de coração pra coração. E agora tem muita moda boa. Chapéu e viola, começando.
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0: É isso aí, fim de semana na maior alegria, hoje mais feliz que ontem. E pra começar tem moda do Luiz, da Luz da Minha Vida. O Luiz da Minha Vida não, é Luz da Minha Vida. Eduardo Costa com Ed Brick Samuel. Alô, seu Zé, Dona Maria, Dona Josefina. É fim de semana.

0: moda boa toda hora, toda hora no chapéu e viola. Felipe Falcão, a mão do tempo.
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0: inquilina de violeiro, Breno Reis e Marco Viola. Alô, minha inquilina, como é que tá as coisas aí no prédio?
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5: Depois do amanhecer divino, eu chamo Donzete, Dombari Donzete, sangue sertanejo que corre aqui, ó, nas minhas veias.

0: José de Paulo e Paulino, amor de primavera. E vamos embora com Jesus e Nossa Senhora. Obrigado pela companhia e a gente se encontra por aí. Valeu, tchauzão.
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6: É mais um fim de semana e eu tô chegando. Eu sou o Luiz Sanger, a partir de agora, mais um amigo seu aqui do outro lado, aqui na dona do primeiro lugar, nessa rádio que faz eco na cidade toda e onde nós não atingimos você pelas ondas sonoras através aí do rádio, né? O rádio que você já conhece, o rádio do carro ou o rádio de casa, aquele radinho retrô lindo, maravilhoso que você tem aí em cima da sua geladeira. Não tem problema não, que nós atingimos você através da internet, sendo aí através do seu smartphone, no nosso aplicativo ou também através do site. Você pode nos ouvir em qualquer lugar do mundo. Então, como eu já falei, o Expresso tá chegando para expressar junto com você mais um montão de música boa. Espero que você goste do programa de hoje, que tem perguntinha. Quer saber qual é? Então eu vou falar daqui a pouquinho.

E antes que eu esqueça, pra você ligadinho aqui na Bragança FM 79.7, é o som da região, você sabe disso, e não esquece que se você for sair da cidade, não tem problema não, pra você não sentir tanta saudade, você acessa o site radiobragança.com.br. Não deixe de participar aqui na Bragança, você sabe que é as melhores músicas, e é pra você, com certeza, o tempo todo. Expresso. É, como eu falei, né, gente? Tem perguntinha assim, mais um fim de semana de Expresso e a gente vai expressando aqui junto com você no seu fim de semana. E hoje a perguntinha é a seguinte: qual tipo de apresentação, qual apresentação que você não gostava de fazer na escola, que você sofria talvez para fazer? Vai contando pra gente que o Expresso tá começando assim, ó, com Cidade Negra, Girassol, essa é boa.

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Ace of Base, sucesso lá do passado, de presente pra você, ligadinha, curtindo. A Bruna pediu esse som aqui, oferecendo para o Murilo, para o Patrick, o Carlos e a Thaís. Galerinha esperta que tá conectada, curtindo o Luigi e o Expresso aqui nesse fim de semana maravilhoso. E falando em maravilhoso, vamos de Billie Eilish agora.

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2: Skank com Sutilmente, muito bacana, muito legal essa música pra você que tá curtindo aqui a melhor, a mais ouvida. E a galera vai respondendo a perguntinha: qual o tipo de apresentação que você não gostava de fazer na escola de jeito nenhum, mas às vezes tinha que fazer? Então é o seguinte, vamos lá. Oi, Luigi, a Stephanie. O que eu não gostava era de apresentar trabalho, e quando caía eu para falar, senhor Luigi, era só fiasco, beijão. Oi, Stephanie, beijo pra você também, obrigado pelo carinho. Diga lá, Luigi, eu não gostava de participar daqueles concursos de fim de ano. Meus amigos sabiam que eu tocava violão, então eu até ia, mas eu fazia questão de ficar dentro de uma sala escondida. Só saiu o barulho do meu violão lá. Cantar, então, nem escondido. Valeu, Luigi. Que legal relembrar desse tempo. Ô, meu querido, um abraço, obrigado aí pelo carinho, obrigado pela sintonia. Vamos fazer o seguinte, daqui a pouquinho tem esse som aqui, ó.

0: já já Martin Garrix, pra você ligadinho curtindo a gente.
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3: 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Voltando com muito mais sucessos no seu fim de semana de Expresso, pra você curtindo, pra você ligado, pra você conectado. Martin Garrix cantando pra gente agora.

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1: 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O som é do Biquíni Cavadão, Quando Eu Te Encontrar. Que música legal, que música linda. Atendendo por aqui a galera participando, né? Quem pediu essa foi o Daniel. Valeu, Daniel. Também ligado, curtindo, registrando a audiência aqui, a Lúcia, a Bia, a Laura, a Rafaela, o Luiz Ricardo, o Daniel, que pediu o som aí do Biquíni Cavadão, e também a Milena. Abraço pra vocês aí, gente. Diz que não perdem um expresso. Bom fim de semana aí pra todo mundo. Obrigado pela sintonia. Agora tem Kurt Simpson. Oh.

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0: 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Capital Inicial, pra você sintonizado, pra você curtindo e a galera respondendo a perguntinha. Luíde do céu, eu não gostava de participar das apresentações de trabalho. Minhas amigas tinham que me levar empurrada. Hoje sou totalmente ao contrário. Se tiver um palco, já tô lá. Se tiver vídeo, ok, então, Luíde? Sou fera. Beijão da Jana. Ô, Jana, beijo pra você também. Obrigado pelo carinho. Fala, Luíde, é o Carlos. Eu não gostava de se apresentar quando tinha casamento caipira. Geralmente meu grupo participava, eu dava desculpas e ficava lá só observando, mas pensa que me arrependo. Ou época boa, tinha que ter participado, hein, Luíde? Ô, Carlos, um abraço pra você, obrigado pelo carinho. Daqui a pouquinho, depois do intervalo, nós voltamos com esse som do garotinho Justin.

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6: 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Voltando com aquelas músicas que marcaram época, algumas músicas de um passado bem distante, algumas de um passado não tão distante assim, mas essa aqui eu tenho certeza que você vai recordar comigo, The Police.

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1: 11:20, não dá, atendendo por aqui a Mariana, participando e pedindo, né, Mari? Beijo pra você, obrigado pelo carinho. O Jonathan também tá ligadinho, tá curtindo a nossa programação, registrando audiência. O Emerson tá curtindo o programa e quem tá trabalhando ao som aqui da melhor é o meu amigo Amarildo e também o Aguinaldo. Abraço pra vocês aí, viu, galera? Obrigado pela sintonia. Bora de Harry Styles.

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2: Luísa Posse, retratos e canções para finalizar muito bem mais uma super edição do seu, do meu, do nosso Expresso. Nós expressamos aqui em mais um fim de semana com você. Eu agradeço demais o carinho da sua audiência. Espero que você tenha gostado do programa de hoje. Gente, fiquem todos com Deus. É graças a Ele que a vida continua. E se Deus quiser, no próximo fim de semana tem mais uma super edição desse programa que você ama. Espero que você ame, tá? Um beijo e até lá, gente. Tchau.
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Muito bem, estou chegando por aqui com o nosso Manda e Vem desse fim de semana. Mais um fim de semana para você aproveitar. Vem comigo, aumenta o volume, porque eu, Vanessa Medeiros, fico com você e o sucesso. Porque o sucesso chega primeiro aqui na nossa rádio, você sabe muito bem disso. Tá no ar mais uma edição do Manda e Vem. E neste fim de semana eu desejo para você tudo de melhor. Aproveite com responsabilidade sempre.

0: Muito bem, tô chegando aqui na nossa rádio. Eu mandei bem, a partir de agora, eu e você. Vamos juntos com a melhor programação do seu rádio. Com você, onde você for, tá no ar o Mandei Bem de hoje, aqui na nossa rádio.
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2: Bom, chega de papo, bora de músicas. A gente começa o programa de hoje com participação da Patrícia. Ela pediu Justin Bieber, Hold On. Beijo pra você, Patrícia. Eu amo todas as músicas do Justin Bieber, inclusive essa. Um ótimo fim de semana.

0: E aí? Qual música vamos ouvir hoje?
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2: Cabardia! Safadão pronto, preparado e querendo. Daquele jeito.

0: Deixa Lagoon fechando este bloco. Quem mandou por aqui foi a Patrícia, eu curti. Eu vou ali e volto já já, é rapidinho.
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3: Tô de volta com mais músicas, com mais sucessos. Estamos apresentando Mandei Bem.
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3: E agora, especialmente pro Chiquinho, ele mandou mensagem: tô na sintonia, curtindo o fim de semana e gostaria de ouvir Harry Styles, Watermelon. Ofereço pra você, Vanessa, e pros amigos aí da rádio. Tá bom, obrigada pela participação, Chiquinho. Ótimo fim de semana pra você também.

0: Meu bem, tá aí mais um sucesso fechando o bloco. Paradinha rápida, eu vou ali faturar o leitinho das crianças e volto já já.
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6: Eu não disse que o break era rapidinho? Tô de volta por aqui com você e pra você.
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6: E agora especialmente pro Fábio. Tá chegando o Matheus e Cauã. Ele pediu a Rosa e o Beija-Flor. Só pra curtir. Obrigada pela participação e um excelente fim de semana pra você também.
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0: Errado Perfeito. Tá aí Gabi Martins e Luan Pereira. E assim a gente fechou este bloco. Quem mandou por aqui foi o Fábio. Eu curti demais. E daqui a pouquinho eu volto com muito, muito mais.
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4: De volta, eu e você, nesse fim de semana. Estamos apresentando Mandei Bem. E agora, especialmente pra Carol, tá chegando o Maroon 5. Trustless. Beijo pra você, Carol. E um ótimo fim de semana pra nós.

0: você, Ana Castela e Léo Foguete. E assim a gente fechou aqui a nossa primeira hora. Temos mais uma hora. Sim, senhor, sim, senhora. Então não desgruda, coração. Te espero sempre aqui com a nossa programação. O intervalo é rapidinho, você sabe disso. Até já.
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4: Estamos apresentando o Mandei Bem no seu fim de semana. Que delícia ter você comigo. Que alegria ter a sua companhia. Nós vamos juntos por aqui com o sucesso.
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4: E abrindo a segunda hora do Mandei Bem de hoje, tá chegando mensagem. Eu recebi aqui o carinho da Priscila. Oi, Vanessa, curto muito seu programa durante a semana e no fim de semana tô de folga. Gostaria de ouvir Dilcinho, Boca Solta. E ofereço para quem gostar da música. Tá bom, beijo para você também. Obrigada pelo carinho, ótimo fim de semana para nós.